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0: Boa noite, tudo bem? Tô chegando, gente. 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
0: A temperatura em Cuiabá é de 23 graus. Eu sou o comunicador Beto Silva. Vamos passar as próximas horas ouvindo muita música bacana aqui na frequência do Flashback, com coordenação artística do Lennon Franz, a direção geral de Dorileu Leal. E a, claro, a programação e a apresentação do amigo Beto Silva. 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Daqui a pouquinho, dentro do Cultura Nona da Noite, vamos conhecer qual ouvinte que vai ficar com esse momento. Para você que está no trânsito, obrigado pela carona. Para você que está em casa, está correndo para casa nesse momento na Sintonia da Cultura. Tem Toots, 1988, gente.

0: 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Alta demanda faz o SUS ampliar a teleatendimento a jogadores compulsivos. O Ministério da Saúde pretende ampliar até este ano o atendimento por telefone e videochamadas para pessoas com problemas de relacionamento com dependência em jogos de apostas. Conforme foi apurado pela reportagem, a atual estratégia do teleatendimento será reforçada por meio da Agência Brasileira de Apoio à Gestão em Sistemas Únicos de Saúde, encarregada de contratar empresas especializadas e assim ampliar assistência gratuita a jogadores compulsivos. O serviço de foco em jogos de apostas foi inaugurado em março deste ano, em parceria com o Hospital Sírio-Libanês. Após 3 meses, a iniciativa já tem 6.912 usuários cadastrados.
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0: Este é, sem dúvida nenhuma, um dos grandes talentos do pop rock. Na Cultura FM ouvimos Cazuza. Aqui quase um segundo. Para você que está chegando agora, sintonizou 90.7. É o Cultura Nona da Noite, fazendo companhia para você até meia-noite, amigo Beto Silva, juntinho com você. 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

0: Irreverent Superstition, de 1972, Stevie Wonder, na programação da Cultura FM 90.7, a rádio oficial do Flashback. Ainda ouvimos Art Garfunkel, James Taylor, Bash Hot Lepke e o Som dos Inimigos do Rei, também na programação no 90.7. E aí, você tá na sintonia da gente? 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
0: 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O cacique Raoni Metuque Truitire, de 94 anos, foi transferido nessa sexta-feira do Hospital e Maternidade dos Pinheiros, em Sinop, para do norte do estado do Mato Grosso, aqui de Mato Grosso, para o hospital em São Paulo, na Escola Paulista de Medicina da Universidade Federal de São Paulo, Unifesp. O líder indígena estava internado desde o dia 14 e dará continuidade ao seu tratamento na capital paulista. Raoni apresentou melhora nas funções intestinais e renais, mantendo-se lúcido, consciente e orientado. Segundo o boletim médico, ele respira espontaneamente sem necessidade de suporte ventilatório mecânico e recebe também alimentação por meio de nutrição parenteral, que é administrada por vias intravenosas.
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0: No Eco Dubai. 10 horas e 1 minuto.
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0: 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Pra gente poder identificar você aqui na programação da Cultura FM 90.7. Final telefone 6339. Vamos lá então no WhatsApp saber de quem que é o 6339. Vamos lá saber. Ah, 6339, Rodrigo. O Rodrigo, final telefone 6339, Rodrigo Leite, GS Leite. Rodrigo, final telefone 6339. Ó, na segunda-feira, amanhã, a gente não tem expediente nem no domingo aqui na rádio. Então fica para segunda. Na segunda-feira, a nossa queridíssima Daiane vai entrar em contato com você para explicar a forma de retirada do seu voucher, tá bom? Rodrigo Leite, morador lá do bairro CPA, final telefone 6339, foi o ganhador de hoje do voucher na promoção do Mês dos Namorados. 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
0: E aí, tudo bem? Boa noite. 10h31 aqui na rádio oficial do Flashback.
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0: 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O som do John Secada, Meteor Picture. Temperatura de momento 20 graus em Cuiabá. Umidade do ar está na casa dos 93%. A você, ouvinte, cultura, previsão do tempo para amanhã, sábado, mínima 17, máxima de 24 graus. 17 de mínima e máxima de 24 graus. Amanhã deve fazer um friozinho, né? Pela manhã, temperatura atípica. Mas a temperatura volta a subir um pouquinho no domingo. Depois deve cair novamente lá para terça-feira, porque na quarta-feira, segundo a meteorologia, nós teremos a máxima em Cuiabá. Eu vou até confirmar depois com mais uns três portais de climas. 17 graus de máxima. Meu Deus do céu, vai fazer frio, gente.
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0: Agora 11:04.
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0: Onze e cinco.

Boa noite para você, 11 horas 5 minutos, tem Beto no ar com você até meia-noite. Abrindo esta hora 11 com um clássico de 1971. Castles in the Air, do Don McLean. Ótima noite para você, final de semana se aproximando, né?

tinha suspirado, tinha beijado o papel devotamente. Era a primeira vez que lhe escreviam aquelas sentimentalidades, e o seu orgulho dilatava-se ao calor amoroso que saía delas, como um corpo ressequido que se estira num banho tépido. Sentia um acréscimo de estima por si mesma e parecia-lhe que entrava, enfim, numa existência superiormente interessante, onde cada hora tinha o seu encanto diferente.

0: 1993, de volta ao som do Mr. Big. Metade praticamente dos anos 90 rolavam. E na cultura firme a gente voltou no tempo e matou saudade. Codinome Beija-Flor, a leitura de Cazuza para um super hit lançado em 1985. Change the World, encontro de Babyface com Eric Clapton. O hit foi lançado no ano de 96. Ainda tivemos a clássica do Manhattan's Shine Star e o som bacana de Marisa Monte na programação da rádio oficial do Flashback. Conferindo conosco agora em Cuiabá, são 11 horas e 30 minutos. 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

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Para você na sintonia da 90.7, onde quer que você esteja, uma excelente noite. Agora 11 horas e 32 minutos. Estou abrindo o último bloco com uma das minhas preferidas aqui na playlist da cultura. O som do Moody Blues, Talking of Thorn, de 1981.

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E aí, tudo bem? Bom dia, meninos e meninas. Excepcionalmente hoje, Beto Silva chegando para ficar com você nessa manhã de sábado, dia 20 de junho de 2026. 7:02. Temperatura agradabilíssima, né? Você já deu uma olhada no tempo lá fora? Gente, 17 graus e a temperatura, a umidade do ar está na casa dos 93%. E por aqui a gente vai fazendo as vezes da nossa queridíssima Marcela Faria, que hoje e amanhã estará de folga, em virtude de estar contraindo nenhum vírus, mas casamento. Vai casar, matrimônio, parabéns, felicidades. Muitos anos de casamento e matrimônio na sua vida, viu, Marcela? Parabéns, felicidades para vocês. Gente, como eu disse, 17 graus, previsão aí de hoje máxima deve chegar aos 23 graus, nada acima disso. Ao longo dessa manhã, você vai estar na companhia aqui do amigo Beto, com muito flashback, informação também. Vamos dar muita informação para você, ouvinte Cultura, trazendo detalhes, notícias. Vamos falar sobre o pedal, a segunda edição do pedal Cultura FM no Parque das Águas. Vai ter detalhes, vai ter notícias sobre o assunto, claro. Você vai ficar antenado e já de antemão vou te avisando. É inteiramente gratuito a participação sua nesse pedal. Não tem inscrição, é só chegar lá com a sua bike para participar. Vai ter premiações, vai ter música, vai ter trio elétrico amanhã. Então vá se preparando, combinado? 7:04, coordenação artística do Lennon Franz. A direção geral do Grupo Gazeta de Comunicação é dele, Dorileu Leal. As meninas e os meninos que estão na internet, bom dia, gente! Tudo bom? Para você que está no aplicativo Rádios Rede Gazeta, para amigos e amigas que estão no TuneIn, estão no carro, estão em casa, estão no Rádios Net, estão na sintonia da cultura. Vamos começar bem, um som do George Michael, Freedom, 1990 de volta.

0: Falando em janela, você já abriu a janela da sua casa e do seu apartamento hoje? Esperando na janela de Gilberto Gil, aqui na programação do Fim de Semana Cultura, a rádio oficial do Flashback. Antes, Crazy Ice House, de 1987, rolou também Dido ao Seu Valença com La Belle de Jour, de 1992. Ainda tivemos Pet Shop Boys e o George Michael, também na programação no 90.7. Temperatura de momento 17 graus em Cuiabá. As principais notícias do dia dão conta da vitória do Brasil ontem sobre o Haiti. Fala também do gol relâmpago do Marrocos sobre a Escócia. Fala do Coné, que agradeceu o apoio de todo mundo sobre a sua contusão. E hoje tem jogos da Copa importantes. Alemanha e Suécia fazem um clássico europeu. E o Brasil fica de olho nos próximos passos de Ancelotti, que disse que a seleção melhorou muito e espera também contar com a presença de Neymar contra a Escócia. Palavras de Ancelotti. E aí, tudo bem? Como é que tá a sua manhã? Espero que tenha sido uma madrugada bacana. Amigos que estão entregando o plantão agora às 7 horas da manhã, indo para casa descansar. Aqueles que estão chegando pro trabalho, bom dia, bom sábado para todo mundo. Falando em sábado, falando em bom dia, onde você vai estar amanhã? Diz para mim.
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0: Bom dia, bom dia, bom dia.

Muito bem, manhã de dia 20 de junho, dia mundial do refugiado, dia do revendedor. É lembrado hoje o dia comemorativo ao dia do vigilante. A todos esses profissionais e a todos os refugiados que chegaram a Cuiabá, nosso desejo de uma excelente manhã.

0: Bom dia, bom final de semana. Still Have Dreams, 1987, na frequência do Flashback, Mother Talking. Câncer de la Vita, participação de Eros Ramazzotti. Aliás, participação da Tina Turner, né, no hit do Eros Ramazzotti de 1993. Rolou por aqui de Javão, Te Devoro. Jim Cliff, também por aqui, com I Can See Clear Now, de 1993. Star com Simple Red. Bom dia, Antônia Rosa. Tudo de bom, Antônia. Antônia tá mandando mensagem aqui, desejando um bom dia para nós aqui na Cultura e para todos vocês que estão indo do outro lado do rádio. O Jean Carlos acordou bem cedinho. Oi, Jean Carlos. Pois é, Jean, hoje estamos por aqui, né? Fazendo as vezes da nossa queridíssima Marcela Faria, que hoje está contraindo matrimônio. Está casando hoje. Nossa queridíssima Marcela Faria, felicidades para ela, para o esposo, e ela que não vem hoje e nem amanhã em virtude do casamento, tá? Felicidades à família, às famílias, né? Para a criação de uma nova família que vem surgindo por aí. Então a gente torce de muita felicidade sempre para nossa querida Marcela Faria, a caçula aqui da Cultura FM. Gente, um bom dia também aqui, além do Jean Carlos, quero cumprimentar aqui, já com a camisa do misto, feliz demais, já com a camisa do misto, cedinho, soldado, tá mostrando, mandou uma fotografia aqui da bicicleta dele, vai lá, soldado, é amanhã, dia 21, 7 horas da manhã, o segundo pedal, Parque das Águas, Cultura FM, você é o nosso convidado a participar, eu já falei agora há pouco sobre isso. Vale a pena participar, pega a sua bike, não tem que pagar taxa nenhuma, não tem que fazer inscrição, é só chegar com a sua bicicleta, com a sua bike e participar. Tem muita coisa boa rolando por lá, tá bom? Você vai poder concorrer, inclusive, até bikes zerinha. O Zulu, bom dia! Deus abençoe também o seu dia, Zulu. Tudo de bom? Bom dia, ótima manhã para o DJ Zulu. O André, que acordou bem cedinho, tá ligado na programação da Cultura FM desde cedo. André, tudo de bom? A Alessandra Nica, bom dia, Alessandra. Saúde, viu? Você viu o clima aí fora, Alessandra? Dá uma olhadinha no tempo, na temperatura? Gente, levantei cedo hoje para trabalhar e desde cara aí com esse clima diferentão em Cuiabá, hein? E não é pouco, não. Semana que vem, quarta-feira, a previsão é de máxima de 17 graus. Isso mesmo que você ouviu. A máxima será de 17 graus. Já pensou nisso? A mínima já nos assusta aqui em Cuiabá. Agora imagine a máxima chegando a 17 graus quarta-feira que vem. É, a temperatura deve variar entre 32 e 22 de máxima, entre os 17 e 15 graus de mínima até quarta-feira, quando o tempo vai mudar, segundo os principais portais de clima, informando pra gente aqui a predominância do tempo nublado nessa manhã, portanto, de sábado, para você ouvir de Cultura. Você tá nos ouvindo em casa? Tá curtindo a programação da Cultura? Então vamos fazer o seguinte, pega o celular, adiciona a Cultura FM 99987-2339, compartilha pra gente aí onde você tá curtindo a Cultura, em que bairro você mora, você tá no trabalho, fala onde você tá trabalhando, quem tá trabalhando com você, fica a dica pra você nesse clima de fim de semana. E você sabe, né? Final de semana já começa com o inverno. O inverno está chegando às 5 e pouco da madruga de amanhã, então tudo indica que teremos temperaturas que vai nos surpreender. Portanto, amigo ouvinte, Cultura ligado na programação da 90.7. Fim de semana, Cultura.
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Olha, a necessidade de se afastar e o desejo de estar junto é um conflito de muitos relacionamentos. A música do YouTube que chega agora para abrir a hora 8 fala mais ou menos disso. O som de With or Without ecoou nas rádios na década de 80. Foi um dos maiores sucessos da banda irlandesa. Foi lançado em 1987 e sempre é bem-vinda para nos deixar uma manhã em clima de inverno. Tudo a ver. With or Without You. YouTube. Bom dia.

A última manhã de outono em Cuiabá. Agora são 8 horas e 21 minutos. Um excelente sábado para você, ouvinte Cultura, ligado na frequência do Flashback.

0: reflexão e autodescoberta de One Moment Time, música que foi escrita especificamente para os Jogos Olímpicos de 1988, que se tornou um hino de superação para milhões de mulheres e homens em todo o mundo. A letra expressa o desejo universal de viver o momento em que todo o nosso esforço, tudo aquilo que a gente se dedica, se transforma em realização, tem resultado e dá resultado. Então essa aqui sirva para você, consultor, para você, trabalhador do comércio, para você, empresário, para você que está lutando no relacionamento e que acha que não vai dar, que vai desistir, e aí vem One Moment in Time para te dizer que a superação vai gerar bons resultados, é só acreditar. A música que você acabou de ouvir aqui dentro da programação no final de semana da Cultura foi indicação do nosso ouvinte Pedro Gomes, que está trabalhando nesse momento. Ele pediu para ouvir a música da Whitney Houston. Também conosco Alessandra Nica, bom dia, tudo de bom, Alessandra. É, o Pedro pediu para ouvir, você tem alguma sugestão? 99987-2339. Alô, Everton, motorista, bom dia. Tem muitos motoristas nesse momento, mandando um abraço, pessoal nas garagens de ônibus, pessoal no terminal rodoviário, amigos nos guichês, a você no aeroporto internacional Marechal Rondon. É, a temperatura por aí tá bem baixa na cabeceira da pista, né? Se aqui no centrão de Cuiabá tá com 17, imagine aí no aeroporto.
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0: Estamos de volta. Bom dia.

Gente, era início dos anos 90, 1990, House Music começava a dominar as pistas de dança nas principais boates da Europa e também nos Estados Unidos. Não demorou muito para que contaminasse também as pistas de dança aqui pelo país, pelo Brasil. A House Music era um ritmo que trazia um pouquinho da disco, um som eletrônico, celebrando a liberdade, a dança, a felicidade. Madonna soube como poucas aproveitar isso e trazer vogue para dentro das pistas. 1990 de volta. Madonna, bom dia para você.

90.7 Cultura FM, a rádio oficial do Flashback, 8h51. Trilha sonora. Agora tem para você o vídeo de cultura, trilha sonora da novela Bebê a Bordo, de 1988, da novela Travessia, de 2022, da série Euforia, In Excess.

0: 7, Dancing Queen. Meninos e meninas, esta é o sucesso da ABBA. Sem dúvida nenhuma, um dos maiores hits de todos os tempos, 1976. Ó, quem indicou essa música foi o Inimar Pereira. Meu querido Inimar, bom dia pra você, um ótimo final de semana. Tá na sintonia da Cultura FM, curtindo 90.7. A Senilda tá na sintonia da gente. Já toquei a música que você pediu, Senilda, mas vou tocar outra música de equivalente, tá? Pra você curtir. Ela disse que tá em casa, dando aquela geral na residência, deixando a sua humilde residência no clima de fim de semana, né? Senilda, tudo de bom. Obrigado pela audiência aqui com a Cultura FM, um final de semana repleto de coisa boa. Antônia Rosa, você tá bem, Antônia? Tudo de bom pra você também. Obrigado pela audiência. Você viu o clima, Antônia? 17 graus. É, isso mesmo. Vai fazer... já tá com 17. A máxima, sabe, quarta-feira que vem, será de 17 graus. E amanhã, domingo? Amanhã, domingo, nós teremos 17 graus de mínima. Então, prepare a sua bike. Prepare a sua bike. Você tá ouvindo a dica? Prepare a sua bike, porque tem coisa boa rolando amanhã. E eu quero convidar você, ouvinte Cultura, na frequência da 90.7, na sintonia da rádio oficial do Flashback, para mais essa, sem dúvida nenhuma, oportunidade de você, né, confraternizar, se divertir, curtir a família e amigos. Bora lá. Falando nisso, olha o Carlos Matos chegando por aqui para dar aquele recado para gente.
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0: É amanhã, né, Carlos? Bom dia!
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0: Bom dia!
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0: Que tal a gente curtir tema de filme, hein? Vamos pra 1989, Tim Burton emplacava nos cinemas o filme Batman, que trazia Michael Keaton, Jack Nicholson. E o trilha, a trilha que você ouve agora é tema do Coringa, daquele ano de 1989, na verdade. Prince.

Agora são 9 horas e 21 minutos. Ótimo sábado para você. Essa é a rádio oficial do Flashback. Matando saudade contigo, de bons momentos, com ótimas canções.

0: Holding, um clássico. Venus, música que inclusive ganhou inúmeras versões. Versões lounge, versões house, versões remix, versões acústicas. Uma das músicas mais copiadas da história da música mundial. Lançada em 1969, para você ter uma ideia de tão old que ela é. Shocking Blues foi um dos grandes nomes no final dos anos 60. E era ligar o televisor, estava lá nas principais redes do mundo. Beatles, Rolling Stones, ABBA, entre outros nomes. A gente via Elvis Presley, via inúmeros artistas que permeavam os anos 70. E entre eles o Shocking Blues, que chocou, né? Chocou. Aqui a gente curtiu também na programação Robin Williams com Sex Up, trilha sonora de novela. Rolou também Kid de Abelha, pedido de um ouvinte. Quem foi que pediu Kid de Abelha? Senilda. Tá fazendo faxina, tá ligada na gente. Kelly Milang com I Believe in You, de 2004. E ainda rolou por aqui Lobão e o som do Phil Collins. Não quero falar nada não, mas lá no início a gente teve também o Prince com trilha sonora do filme Batman do Tim Burton, de 1989. A música entrou como trilha sonora e tema do Coringa, do Jackson Nixon.
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0: Já volto.
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0: E aí, tudo bem? 9 horas 30 minutos, uma manhã de sábado com muito flashback para você.

A impactante série Dexter trazia na sua primeira temporada tema London Beat, I've Been Thinking About You, um hit de 1990 voltando para os streams com a série Dexter. As novas gerações puderam conhecer um pouquinho do som londrino? Vamos matar a saudade.

0: Programação da rádio oficial do Flashback, baby, Don't Forget My Number. Foi um hit lançado no ano de 1988. Isso mesmo, 1988. Aqui na Programação da Cultura a gente volta no tempo e mata a saudade junto com você, recordando bons momentos. Ó, Mega Sena sorteia hoje um prêmio de 42 milhões de reais. Ontem nós tivemos os sorteios da Caixa Econômica Federal, das loterias da Caixa, né, adiados devido ao jogo do Brasil. A Caixa está tendo esse praxe de toda vez em que há um jogo do Brasil, no dia em que houver o jogo do Brasil e o jogo for no horário e que vai ter conflito tanto para cima como para baixo no relógio de horas, de 2 horas mais ou menos de distância, a Caixa não realiza sorteios da loteria, fica para outro dia, 7 da manhã. Então hoje de manhã tivemos 7 horas da manhã um sorteio da Caixa. E teremos outro daqui 12 horas, no caso, né? 19 horas, horário de Brasília, 21 horas, melhor dizendo, horário de Brasília. Nós teremos outro sorteio da Caixa Econômica Federal. Então o sorteio de ontem à noite foi transferido para hoje de manhã, 7 da manhã, em virtude do jogo do Brasil na Copa do Mundo. Então, se você não está sabendo, fique atento na hora da sua aposta e não joga o bilhete fora. Não pense que você não ganhou, não vai conferir o bilhete achando que você não ganhou, depois você ganhou. O sorteio não aconteceu, vai acontecer, entendeu? Então a Caixa Econômica está mudando o horário dos sorteios em virtude dos jogos em que o Brasil estiver jogando nesse dia ou nesse início de noite. A Caixa Econômica não realizará, portanto, o sorteio, ficará para o próximo dia, 7 horas da manhã, como ocorreu hoje, nesse sábado, dia 20, os apostadores pegos de surpresa. E hoje à noite deve sortear um prêmio de 42 milhões de reais. Segundo a Caixa, as apostas podem ser feitas até as 8 horas da noite, horário de Brasília, em qualquer lotérica em todo o país, ou pela internet e também no aplicativo do portal da Caixa Econômica Federal. Anotou direitinho? Ó, o principal destaque de hoje do portal Gazeta Digital é a temperatura, né? Aquilo que a gente vem dizendo há uns 3 dias aí, cai a temperatura semana que vem, a máxima deve chegar a 17 graus, aqui está dizendo mínima 17 graus hoje, mas semana que vem prepare os casacos, os blazers, os cachecóis, porque nós teremos temperatura máxima de 17 graus na quarta-feira, segundo a previsão do tempo. Então, para você ter ideia como que será a mínima, né? Vamos ver, vamos torcer. Gente, é hora do intervalo. Eu volto daqui a pouquinho com mais músicas. Tem informação atualizada para você do dia. O tempo encoberto em Cuiabá nesse momento. A temperatura agora é de 18 graus. Eu volto já.
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0: Toca sim. Bom dia, bom dia.

aqui eu tenho Carlos Matos para te fazer companhia com a Estação do Samba. A coordenação artística do Lennon Franz, a direção geral do Grupo Gazeta de Comunicação, grupo esse do qual faz parte aqui a Cultura FM, é Dorilinho Leal. 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Beleza? Dito isso, vamos com uma música que naquela época ainda não existia Instagram, também não existia Facebook, também não existia rede social. E Mark Knopfler entrava em uma loja de discos, aliás, uma loja de eletrônicos, e se deparava com uma parede cheia de televisores focadas em um único canal, a MTV, que estava acabando de entrar no ar. E aí ele pegou caneta e papel e começou a fazer uma crítica social ao problema da fama casual, que esconde muitas coisas. Money for Nothing, hit de 1985. A gente volta no tempo, à história da música, aqui no fim de semana da cultura. Dire Straits.

Uma excelente manhã para você, agora 10 horas e 19 minutos na rádio oficial do Flashback. Para você que está chegando agora, seja bem-vindo, seja bem-vinda. A você que está chegando à Várzea Grande,

Air Supply, 10h29. Temperatura agradabilíssima. Música boa, gostosa de ouvir sempre. 1993, Goodbye, aqui na programação da Cultura, no seu fim de semana. Gente, estamos de volta, 10h29, como eu disse há pouco, Air Supply rolou por aqui. E a chamada lá da Luca, né? 2003, ela emplacava Tô Nem Aí, ó. Tô Nem Aí. Oliver Shenton passou por aqui com Get Down Saturday Night, 1983, Street of Philadelphia. Música premiadíssima do Bruce Springsteen. Foi pro filme Philadelphia. Filme que vale a pena você procurar aí nos seus pacotes de streams para assistir. Philadelphia, com PH, ok? Você procura aí. É de 93, inclusive dos anos 90. Até aquela série de filmes dos anos 90 inesquecíveis. Pô, os anos 90 fizeram ótimos filmes, gente. Filmes assim, dramáticos, de ficção científica, filmes policiais, todos de alto nível. Esse, por exemplo, tem o Denzel Washington e o Tom Hanks num drama social muito bacana. Vale a pena você conferir Philadelphia, de 1993. Aqui no bloco rolou também Titãs, rolou também Eraser e lá no início, Dire Straits. Eu contava lá, bem no início do bloco, que o vocalista do Dire Straits entrava numa loja de eletrodomésticos e se deparava com um paredão de televisores e todos os televisores ligados no único canal, MTV. E ali ele pegou a ideia de escrever essa música maravilhosa, esse rock flashback já de 1988, Morning for Laughing, música lindíssima, uma crítica e uma alerta num período que nós não tínhamos redes sociais, num período que a gente não tinha Orkut, não tinha Facebook, não tinha Space, máximo Netscape e o Explorer para poder navegar. No máximo. Falando isso, falar em navegar, amanhã, dia 21, tem pedal, o segundo pedal Parque das Águas, Cultura FM. Vamos falar um pouquinho sobre isso? Ele conta tudo pra gente.

0: conta pra gente, Carlos. E amanhã, será que vai estar gostoso o clima, Carlos? Eu garanto que pra pedalar vai estar maravilhoso, hein, Carlos Matos?
1: Oi, Beto Silva. Oi. Mano, eu tô de volta, mano. E tô aqui no Parque das Águas e o clima hoje está assim em Cuiabá, bem diferente daquele calorão que a gente conhece bem, né? O céu está fechado, o tempo agradável e a temperatura bem mais amena. Perfeita para quem gosta de curtir o dia aí ao ar livre. E a notícia boa é que o domingo deve começar aí do mesmo jeito. A previsão indica aí por volta das 7 horas da manhã desse domingo, os termômetros devem marcar aí entre 19 e 21 graus, garantindo um clima ideal para pedalar aí com a galera, com a família, com os amigos, tá? 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Você é o nosso convidado. Beto, eu volto com mais informações daqui a pouco, então, aqui na Cultura FM, na rádio oficial do Flashback.
0: Falou e disse, Carlos.
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Oi, Nívia! Pediu pra ouvir, mandou um vídeo pra gente, pediu: Alberto, dá pra tocar essa música? Dá sim! Laura Branigan, Self Control, 1984, de volta.

10h43, ótima manhã para você que está chegando agora. Seja bem-vindo a Cuiabá, Vazé Grande. 20 graus em temperatura de momento em Cuiabá. Agora tem Alan Parsons Project, Right Time, de 84.

Então vou ficando por aqui, agradecendo a você pela simpática colaboração da audiência, da sintonia, a você que participou do programa de manhã, mandou pedido musical, confirmou a sua sintonia, disse onde estava ouvindo a gente. Um abraço para todo mundo, você tem um bom horário de almoço que está se aproximando. Carlos Matos já está chegando com mais uma edição do nosso Estação do Samba. Creed, para ir embora, desejando a você tudo de bom.

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1: Olá, tudo de bom? Você ligado na Cultura FM 90.7. Eu sou o Carlos Matos, estou chegando com a graça e a paz de Deus, feliz da vida, sempre, como sempre. Muito samba e pagode para você em sua hora de almoço aqui na Cultura FM, onde quer que você esteja. Em casa, no carro, no trabalho, na internet, culturafmcuiabá.com.br, no aplicativo Rádios Rede Gazeta. A direção geral é do Dorilio Leal, artística é do Lennon Francis. A programação musical é do Beto Silva e a produção do Estação do Samba é do DJ Marcos Luiz. E a gente começa muito bem o nosso Estação desse sábado. Posso até me apaixonar. Zeca Pagodinho.

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1: Cultura FM, samba e pagode da melhor qualidade para você em sua hora de almoço. Deixa acontecer com o Grupo Revelação. Bom, eu, Carlos Matos, quero convidar você que gosta de pedalar, você que tem um grupo de pedal. Vamos juntos amanhã a partir das 7 da manhã no Parque das Águas. Tem o segundo pedal Cultura FM, pedal Parque das Águas, com um trio elétrico, hidratação, segurança, sorteio de brindes, 4 bikes. Eu quero entregar uma delas para você, tá? Amanhã a partir das 7, venha pedalar com a gente no segundo pedal Parque das Águas. Vem com a gente no Parque das Águas. E depois do intervalo eu tô de volta.
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1: E já estamos de volta com muito samba e pagode no Estação do Samba. Gente, ó, não esquece não, tá? Amanhã, gente, 7 horas da manhã, no Parque das Águas, tem o segundo pedal Cultura FM Parque das Águas. Eu espero por você lá, certo? Amanhã, 7 da manhã, vai ter trio elétrico, hidratação, segurança, sorteio de brindes e 4 bikes. Eu quero presentear, tô chamando você. Venha pedalar junto com a gente aqui na Cultura FM, que coisa boa. No Parque das Águas, 7 da manhã. Agora tem No Compasso do Criador, Catinguelê.

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1: 90.7 Cultura FM, Mel na Boca, com o grupo Raça finalizando esse bloco. Volto já já com muito samba e pagode no Estação. Amanhã, hein, gente? Tô te convidando. Vou te convidar durante todo o programa. Te lembrando aqui porque amanhã tem Pedal da Cultura FM a partir das 7 horas da manhã no Parque das Águas. Eu quero encontrar com você lá, tá? Nesse pedal que vai ser maravilhoso. É o segundo pedal Parque das Águas da Cultura FM. Você é o nosso convidado. Vou pro intervalo, volto já já.
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1: Boa hora de almoço para você que tá ligado na Cultura FM 90.7. Tudo de bom a você. Esse é o Estação do Samba até uma da tarde. E eu, Carlos Matos, te faço companhia. Com a graça e a paz de Deus, feliz da vida sempre, como sempre. Tudo de bom a você que tá em Cuiabá, me dando esse carinho. Na região metropolitana, Várzea Grande. Na internet, culturafmcuiabá.com.br. A direção geral é do Dorileu Leal. Artística é do Lennon Francis. A produção do nosso programa é do DJ Marcos Luiz. E a programação é do Beto Silva. Vamos juntos aqui até uma da tarde. Abrindo então mais um bloco do nosso Estação do Samba. Folhas Secas, Beth Carvalho.

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1: Todo sábado é desse jeitinho aqui na Cultura FM 90.7, né, gente? Que coisa boa! É sempre bom ter você com a gente curtindo samba e pagode. Finalizamos esse bloco com aquele abraço do Tim Maia. E eu quero dar um abraço em você amanhã, 7 horas da manhã, onde? No Parque das Águas. Sim, Parque das Águas amanhã tem o segundo pedal da Cultura FM e você não pode perder de jeito nenhum. Vai ser bem legal encontrar com você lá. Vai ter muito flashback, vai ter trio elétrico, vai ter quatro bikes que quero entregar uma delas pra você. Então fique à vontade e chegue, bora pedalar amanhã lá no Parque das Águas, tá? Eu vou pro intervalo e volto já já.
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1: Já estamos de volta com muito samba e pagode pra você no Estação do Samba. Sou Eto e da melhor qualidade, Farol das Estrelas.

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Bom, e chegamos ao final do nosso Estação do Samba deste sábado, mas amanhã, domingão, 11 da manhã, tem aqui na Cultura FM a segunda edição do Estação, né? Quem chegar primeiro espera o outro, mas amanhã também eu quero encontrar com você cedinho, sim, no Parque das Águas. Tem o segundo pedal da Cultura FM Parque das Águas. Você que gosta de pedalar, tem aí um grupo, a galera do pedal pode chegar, tá bom? De graça, e você ainda pode levar brindes. Tem 4 bikes, eu quero entregar uma delas pra você. Então venha junto com Carlos Matos nesse pedal que acontece a partir das 7 horas da manhã, lá no Parque das Águas. Combinado? E amanhã às 11 tem o Estação do Samba. Chegando a última, deixa eu te amar, AGP!

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com você nessa tarde gostosa de sábado, hoje 20 de junho, ano 2026, coordenação artística do Lennon Franz, a direção geral do Grupo Gazeta de Comunicação de Dorineu Leal, do lado de cá na comunicação e programação musical, o amigo Beto Silva chegando por aqui para te fazer companhia, termômetros marcam 23 graus centígrados. E coisa e tal, 71% de umidade relativa no ar. Vamos chegando junto com você. E você pode interagir com a gente, mandar a sua mensagem, confirmando que está ouvindo a cultura onde quer que você esteja. Seja na labuta do final de semana de trabalho e de plantão, seja em casa descansando no carro, onde quer que você esteja. E se é novidade para você, abrace, chega junto. Porque por aqui a gente rola flashback gostoso de ouvir, músicas que marcaram época, hits inesquecíveis. Aquela música que você lembra da infância e adolescência, rola aqui. Trilha sonora de filme, de série, rola aqui. Você tá bem, né? Tá claro, ligado na programação da Cultura FM. Dito isso, vamos chegando. Chegando junto e agradecendo a você de casa, a você que tá no trabalho, amigos em Cuiabá, Vazé Grande, a você na internet, onde houver um sinal de streaming, você ouvindo a gente, que bom ter você com a gente. É uma tarde que promete muita coisa boa. Hoje tem futebol e você acompanha tudo aqui, ó, na 90.7. Já já te conto tudo e muito mais.

0: 2 horas 32 minutos de um sábado aqui em Cuiabá. Você que está na internet nos acompanhando pela rede mundial de computadores, ouvindo a gente pelos streams, rádios net. A você que está no TuneIn ou no aplicativo Rádios Rede Gazeta. Essa é a rádio oficial do Flashback em clima de inverno. O inverno chega essa madrugada de início de manhã de domingo, né? E já estamos no clima do inverno e você ligado na frequência do Flashback, matando saudades, recordando bons momentos, né, Rodrigo? Abraços pro Bento, abraços também aqui pra Regina, ligada conosco, Nair, tudo de bom? Abraços a Zilda, Marcelina e a todos quantos estão do outro lado do rádio, na sintonia do melhor do Flashback, pro bom início de tarde, que promete pra gente futebol de qualidade, equipe de ouro trazendo misto e gama. Daqui a pouquinho, às 5 da tarde, a Cultura FM entra em conexão direta com a Toca do Tigre, levando todas as emoções de misto e gama. Ó, lugar de mistense é no Dutrim, hein? É hoje. Não perca! 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

0: 90.7, tempos modernos pro Luiz, ligado na programação da 90.7. Boa tarde pro Thiago também. E aí, como é que tá a sua tarde? Como é que tá sendo sábado? Fresquinho hoje, né? Vamos dar uma olhada no tempo. Temperatura de momento em Cuiabá, 24 graus. Umidade do ar está na casa dos 69%. Esta é a rádio oficial do Flashback, se juntando a você com o melhor do Flashback na frequência. Lembrando que daqui a pouquinho, às 5 da tarde, o seu ouvinte Cultura ligada na frequência do Flashback vai acompanhar com a equipe de ouro a partida entre o Misto e o Gama, direto do estádio do Trinha. Tudo isso para você conectado na frequência. Mas para aquele que é mistense, o recado, o lugar de mistense aí no Misto é no do Trinha, na Toca do Tigre, para acompanhar de perto e dar força para o seu time. 3 horas e 2 minutos agora, 3 horas e 2 minutos, onde quer que você esteja nos ouvindo, boa tarde para você, ouvinte Cultura ligado na frequência do Flashback. Vamos dar uma olhadinha no Mundial de Clube, Mundial de Seleções, Copa do Mundo, jogos que foram realizados hoje. Agora há pouco a Holanda venceu numa goleada elástica a vizinha, né? Suécia, por 5-1, clássico europeu, escandinavo, né? 5-1, rapaz, 5-1. Daqui a pouco nós temos outro jogo interessante, Alemanha e Costa do Marfim. E fechando a rodada deste sábado, Equador e Curaçao. Isso pelo Mundial, para você ouvir de Cultura ligada em 90.7. E tem torneios brasileiros rodando pelo Brasil afora e a gente vai acompanhar tudinho aqui na frequência Flashback. A Série D do Campeonato Brasileiro, América do Rio vai vencendo 15, Piracicaba não vai empatando, acabou de empatar 1-1. O Joense, São Joense, né, e o Cianorte do 0-0, intervalo de partido, Vitória e Betim vão empatando também. Nesse momento, São Luís vai ganhando em casa do Blumenau e a Aparecidense vai empatando com o Capital de Brasília em 0-0. 0-0 também para Ceilândia e Luverdense. Partidas que estão acontecendo nesse momento. O Fluminense do Piauí vai com partida que até agora não começou, parece que não vai acontecer com a América de Natal. Já o Imperatriz vai empatando com o Maracanã. Portanto, essas são as partidas da Série D que estão rolando nesse momento pelo Brasil afora.
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Cristiano, tá frio por aí, Cristiano? Tudo de bom? Obrigado pela audiência. A Lesinete também tá lá no Rio Grande do Sul, dizendo que por lá também tá frio. Agora são 3:07 e tem Francesco Napoli.

0: 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Amigos e amigas ligados na frequência do Flashback, muito obrigado pelo carinho da sua sintonia, gente. É, não é fácil não, hein? O assunto mais discutido hoje, praticamente em todo o país, não é Copa do Mundo, por incrível que pareça. É o alerta, os mais de 10 alertas falsos que foram disparados, né? E houve invasão no sistema de alerta da Defesa Civil Nacional. O secretário nacional de Proteção de Defesa Civil do Ministério da Integração e Desenvolvimento Regional, o Volney Hoff, esclareceu hoje de manhã para uma gama grande de jornalistas que, ao todo, foram emitidos 10 mensagens de alertas distintos durante a noite de hoje. Houve uma invasão no sistema de mensagens, lançando mensagens falsas que dispararam aquele alarme sonoro assustador que, para muitas comunidades, né, aqui no nosso querido Brasil, é extremamente assustador. Quem mora em região de risco, né, de desabamento, próximo a barragens, quem mora em morros, enfim, local onde pode ser atingido por um alagamento, enchentes, enfim, diversos medos poluíram a mente dos brasileiros na madrugada de hoje. E segundo a Defesa Civil, pelo menos 10 diferentes mensagens foram registradas. Isso causou aí uma dor de cabeça, tanto para a segurança do sistema, como também para a população. A palavras difundidas como misantropia causou aquela curiosidade distinta de todos nós. O que é essa palavra, misantropia? Tem até invasão alienígena, foi mandada mensagem de invasão alienígena, de enchente, desabamento, enfim, isso foi de péssimo ao pior possível do ser humano causar uma situação dessa. Hackers que invadiram, portanto, esse sistema, causando dor de cabeça em todo o país. Fica aqui o nosso alerta, prestar atenção, ficar ligado para evitar dor de cabeça, né? Antes de qualquer coisa, verifique, apure, porque infelizmente o sistema que vinha para ajudar agora chama a atenção da fragilidade da invasão. Agora a Polícia Federal vai estar investigando, o Ministério da Justiça e também os demais ministérios ligados a Defesa Civil, que é o Ministério da Integração e Desenvolvimento Regional, também vai estar apurando este fato. E os responsáveis, acreditem ou não, vão ser responsabilizados, porque a internet deixa rastros. Não tem como fugir. Tudo que é feito na internet fica o rastro e é descoberto. Ora hoje, ora amanhã, um dia vai se descobrir. 3h32. Fim de semana,
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0: Estamos de volta. Opa! Olha o inverno chegando, gente. Cultura, 24 graus em Cuiabá.

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6h46, daqui a pouquinho às 5 da tarde tem futebol no canal do Flashback. Por enquanto, você e eu e você, vamos de Flashback. Início dos anos 2000, Eric Prydz.

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meninos e meninas, 4 e 5. Muito bem. Coordenação artística do Lennon França, direção geral do Grupo Gazeta de Comunicação do Dorileu Leal. Do lado de cá, na programação musical e apresentação, excepcionalmente neste fim de semana, estou eu, Beto Silva, te fazendo companhia em graves e agudos ao vivo. Para você de perto, para você que está trabalhando, para você que está na internet, nos ouvindo pelos streams, fique à vontade para mandar sua mensagem de texto, de áudio, de fumaça no 998-723-39. Daqui a pouquinho tem Série D do Brasileiro, tem emoções de montão com a equipe de ouro. Por enquanto, vamos embarcar para a Alemanha, a mesma Alemanha, né, que nessa tarde está em campo, enfrentando a equipe da Costa do Marfim. Então, bora lá! Alphaville!

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Do Tigre trazendo todas as emoções para Misto e Gama. Partida decisiva para o Misto. Temperatura de momento em Cuiabá, termômetros marcam 22 graus, umidade do ar está na casa dos 72%. Se você chegou agora em sintonizou 90.7, daqui a pouquinho tem jornada esportiva e por aqui eu vou ficando, desejando a você um excelente sábado. Agora tem um som do Erasure e já já tem jornada esportiva para você na Cultura FM. Você tava onde? A banda Erasure fazia um tremendo sucesso no mundo com Love to Hate You. Boa tarde para você.

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Salve, salve, torcedor! Seja bem-vindo a mais uma jornada esportiva com a equipe de ouro, a equipe de esportes da Cultura 90.7. 20 de junho de 2026, tarde de sábado. É hora do Campeonato Brasileiro da Série D, aqui no estádio Eurico Gaspar Dutra, no bairro do Porto. Compromisso importante a partir de agora é mata-mata, jogos de ida e volta e um volta para casa. Compromisso do Tigre, do Misto, nesta tarde, partida de ida contra o Gama. Isso mesmo, o Misto recebe aqui no Dutra a equipe do Gama, do Distrito Federal. Gama, que tem uma história, já disputou a primeira divisão, a elite do futebol brasileiro nos anos 90, deu trabalho para grandes equipes do futebol nacional, veio a Cuiabá para enfrentar o Misto. E você vai acompanhar tudo a partir de agora aqui na Cultura. A equipe de ouro já em campo para levar a você todas as emoções. Trabalhos de reportagens de Dionísio Dinarte. Comentários Jennifer Figueroa e César Augusto. Trabalhos técnicos Marcos Luiz. Coordenação de esportes Oliveira Júnior. Coordenação artística Lennon Franz. Direção geral Dorileu Leal. Em nome de toda a equipe de esportes da Cultura, a equipe de ouro. Adelmo Alves deseja a todos uma ótima tarde de sábado e uma excelente jornada esportiva para todos nós.

0: Esse é o clima festivo. A torcida do Misto faz uma festa, expectativa de uma grande apresentação. A torcida do Gama também marca presença. Veio ônibus do Distrito Federal marcando presença aqui no estádio Eurico Gaspar Dutra. É hora do giro de informações, começando com Dionísio Dinarte. Seu destaque, boa tarde.
1: Dionísio Dinarte.
2: Muito boa tarde, meu caro Adelmo Alves. Um abraço a você, os ouvintes da Cultura FM 90.7 da equipe de ouro. Semana muito difícil, complicada para a equipe do Misto. Departamento médico lotado e 3 titulares fora da equipe para o jogo de hoje.
0: Já já a bola rola, torcedor continua chegando aqui nas dependências, nas arquibancadas do Dutra, do Eurico Gaspar Dutra. César Augusto, sua expectativa, o Misto vem modificado num jogo decisivo. Boa tarde.
3: César Augusto!
4: Boa tarde, Adelmo, amigos da Cultura Cuiabá, torcedor do Alvinegro. O jogo hoje é decisivo, começa a decisão para saber quem continua ou não nessa Série D, a busca da Série C do Campeonato Brasileiro para o próximo ano. As dificuldades do Misto são imensas. Se não bastasse o baixo nível técnico demonstrado pelo Misto durante o transcurso desta fase classificatória, a se comparar com a equipe do Gama, tem mais os problemas médicos. O Misto vem numa função heróica para vencer aqui e fazer um bom resultado e, quiçá, lá em Brasília, tenha a sorte de fazer um outro bom resultado e passar para uma outra fase. É um jogo dificílimo que o Misto precisa do incentivo do torcedor aqui, mas me parece que não vem em grande número, dado a última decepção que o Misto teve aqui ao empatar no finalzinho contra a equipe do

0: placar dentro de casa, precisamos vencer. Realmente é complicado, porém, com a torcida dentro de casa, eu acredito, realmente tivemos perdas significativas aí para esse jogo, mas esses jogadores jogaram bem no estadual. Então vamos pensar que podemos ver esses jogadores que jogaram bem no estadual hoje, porque a gente precisa da vitória.
1: Você torcedor, você ouvinte da Cultura, é nosso convidado para acompanhar as emoções, tudo desse grande confronto Misto e Gama daqui a pouquinho. Espaço para os nossos anunciantes. 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
1: Esse é o clima. Cada jogo, cada partida é uma decisão. É Série D do Campeonato Brasileiro. A torcida do Gama faz a festa lá do outro lado, em deslocamento desde o Distrito Federal. Isso que é paixão. Vamos conferir as escalações das duas equipes. O Misto bastante modificado. Vem aí as informações com Dionísio Dinarte.
9: Misto. A semana bastante difícil, onde o departamento médico falou mais alto e aí o técnico Lucas Isoton conseguiu colocar o seguinte 11 em campo: Glaico, goleiro, camiseta de número 12, 22 para Índio, 3 Straub, 14 Cerqueira e meia dúzia para Rael. A meia cancha do time do Misto tem 5 para Robson, 7 Iuge, 8 Esquerdinha. Jonathan, para alegria da Jennifer, como titular, sai jogando hoje com a 17. Jenison com a de número 18 e Gabriel Justino com a camiseta de número 19. Esse é o time do Misto.
1: Muito bem, as equipes estão vindo para o gramado. A equipe do Misto com seu uniforme tradicional, camisetas pretas, calções brancos, meiões pretos. Vem o Tigre, a equipe do Gama do Distrito Federal também já preparado para entrar no gramado. Uniforme verde e branco, meiões verdes, calções verdes, camisas brancas com detalhes em verde. Vamos conferir a escalação do Gama do Distrito Federal, Dionísio Dinarte.
10: Gama!
9: 25 é o goleiro Renan Rinaldi, 2 para Michel Henrique, 3 Darlan, 15 Zulu, meia dúzia Lucas Piauí, 8 Davi Lucas, 16 Lúcio, 10 para William Júnior, 48 Renato, 7 Ramon e 11 Felipe Clemente.
1: Daí a escalação da equipe do Gama, o Gama do Distrito Federal, que nos anos 90... Como que é o nome do 11, Dionísio Dinarte? Repita pra gente, por favor, aí.
9: Felipe Clemente.
1: Felipe Clemente. As duas equipes postadas...

0: Ali no centro do campo, arbitragem também. Vamos conferir o quadro de árbitros para comandar Misto e Gama.
1: Fique de olho no apito.
2: O trio que apita é de Alagoas. Senhor Márcio dos Santos Oliveira é o árbitro. Ele é assistido por Maxwell Rocha Silva e Fernanda Félix da Silva. Quarto árbitro é o Rafael Otílio dos Santos, aqui da Federação Mato Grossense de Futebol. Hino Nacional.
0: Muito bonito, execução do Hino Nacional. Todo mundo em pé aqui no Estádio Dutra. Daqui a pouquinho a bola rola, faltando 5 minutos para as 5, 5 para as 5. A bola vai rolar às 17 horas, é Campeonato Brasileiro, é Série D. Nesse ano de 2026, o acesso é para 6 equipes para si. 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Jennifer Figueroa, conta para nós aí qual canal para o nosso público ouvinte participar, interagir com a equipe de Ouro da Cultura.
3: É, você pode estar mandando mensagem pra gente pela transmissão no YouTube, que você está assistindo, de onde você está assistindo, qual o bairro, qual o placar, o que, que você pensa dessa nova escalação do Misto hoje, teve que ser essa, né? E também pelo WhatsApp, você mandando mensagem, vou tentar uma premiação aqui, mas só vou tentar premiação para quem mandar mensagem, ó, quero prêmio, e aí a gente vai falar aqui com o nosso chefe, se ele autorizar... Tem presente também.
0: Tem presente, ele vai autorizar. César Augusto, as duas equipes no gramado. E um detalhe chama a atenção, nós conversávamos aqui em off, antes do início da transmissão, a diferença física, a estatura dos jogadores do Gama em relação aos jogadores do Misto, né?
4: Perfeitamente. Muitas pessoas podem até não levar isso muito em consideração, mas eu levo mesmo. Porque na atual conjuntura do futebol mundial... A imposição física vale muito para os atletas, a não ser que tenhamos aí um atleta de baixa estatura, mas seja excepcional, coisa raríssima no futebol mundial. Você vai encontrar um Lionel Messi, jogador desse porte físico. Os demais são todos do mesmo nível. Então a imposição física é importante. A imposição física dos jogadores do Gama são muito superiores ao do Misto. E mais, né? A quantidade de jogadores à disposição do seu treinador no banco de reservas é bem diferente do Misto. Apesar de que o Misto tem desfalques no banco de reserva, não tem jogadores que possam completar o elenco do Misto. Ou seja... Se outra equipe tem 10 jogadores, 8 jogadores no banco, o Misto não tem essa quantidade de jogadores. As peças de reposição do time adversário é bem maior do que a disposição que tem o técnico Isoton. E isso vale muito, e principalmente quando estamos chegando no momento decisivo do campeonato, em que vai valer e vai exigir muito a força física e, evidente, a qualidade técnica, Adelmo.
2: Aliás, viu, César, se precisar de um zagueiro hoje para substituir um dos dois do Misto, não tem, viu? Tem que jogar com a sorte. O Romero está com embolia pulmonar, não pode jogar, porque corre risco até de vida. E o Jackson sentiu o joelho, não treinou a semana toda, está fora também do jogo de hoje. Não tem nenhum zagueiro no banco de reserva.
4: Eu faço só um complemento ao que você está colocando aí, Dinati. Se o Misto tivesse uma base boa, que é um artifício que ficou por conta do associativo, não do Dorileu, mas se o Misto tivesse jogadores de base, poderiam, neste momento aqui, estar completando o banco de reservas. Então, todas essas... É uma situação longa para a gente avaliar. Exato. Mas eu só faço essa colocação aí, como nós já falamos, inclusive, no grupo do Mistense Consciente, e essa colocação foi muito bem feita pelo nosso companheiro Mestre Munir.
0: Já já a bola rola, as duas equipes conversando, aquela última conversa, última pré-eleição, faltando 2 minutos para as 17. A torcida hoje trouxe um cenário diferente, papel higiênico, jogaram rolo de papel higiênico e muito na entrada da equipe do misto aqui no gramado do campo de jogo. A equipe
2: do melhorou misto... muito o público, hein?
0: Eu percebo aqui de cima que deu uma melhorada. O misto vai ficar à nossa direita, já foi efetuado o sorteio, misto à nossa direita, para você que está acompanhando em casa, no rádio do carro, ou então por meio da internet, dos aplicativos do Grupo Gazeta, você vai perceber, por exemplo, que o misto vai ficar aqui na meta que corresponde ao Corpo de Bombeiros. Já o Gama, com seu uniforme verde e branco, fica na meta que corresponde à Cultura, os estúdios da Cultura FM Dionísio de Narte.
2: Como diziam os antigos, né? Se você, o misto vai ficar à direita do seu Dion.
0: É verdade, o pessoal falava isso, né? Muito bem, a bola vai rolar, é mata-mata, é jogo decisivo, é laica, é o jogo de ida aqui em Mato Grosso, jogo de volta no Distrito Federal e alguém vai para casa. O torcedor mistense se agarra nas lembranças do ano passado, quando a equipe do misto eliminou, jogando a primeira partida aqui, a Portuguesa de São Paulo, vencendo pelo placar de 1-0, depois sendo derrotada lá no Canindé pelo placar de 1-0 e conseguiu a sua classificação, vencendo nas penalidades. Está sendo respeitado um minuto de silêncio aqui no estádio Eurico Gaspar Dutra e o torcedor continua chegando, a movimentação da torcida chegando aqui no estádio Eurico Gaspar Dutra, o torcedor mistense veio, torcedor do Gama faz a festa lá do outro lado. O que está escrito naquela faixa, raça, alguma coisa do raça jovem, a torcida do Gama que veio dar o seu incentivo, dar a sua força, seu apoio para a equipe
4: Ira Jovem,
0: a torcida que veio acompanhar a equipe do Gama do Distrito Federal.
2: E segundo informações, 4 ônibus vieram de lá.
0: É, a equipe apoiando o Gama. Apita o árbitro. Começa o jogo aqui no Eurico Gaspar Dutra. Saída para a equipe do Gama, lança para o campo de ataque. Recupera a defensiva do misto com o Índio. Sai jogando o Índio. Chegou a marcação, ele volta a jogada tudo no campo de defesa lá pelo setor direito Cerqueira. Recua a bola para o Glaicon. Misto com tranquilidade trabalhando no campo de defesa. A equipe do Gama fica aguardando. O Glaicon vai lançar a bola para o campo de ataque. Lança aqui na esquerda. Justino. E hoje não conseguiu a devolução para o Justino. A bola vai ficar na defensiva da equipe do Distrito Federal. Ali no setor de defesa, a equipe do Gama troca passes. Zulu, esse grandalhão com a 15, é Zulu. A bola chega no Índio. O Índio lança procurando o Jenison. Fica no meio do caminho na defensiva com o Renato. Renato aqui na meia direita. Já recuperou Rael. Tocou para o Justino. Vem misto aqui na meia esquerda. Se livrou do primeiro marcador. Abriu na direita. Domina o Jonathan. Chega a marcação. Chegou para ajudar o esquerdinha. Jonathan abriu lá no setor direito. Próximo bico da grande área, bate em cima do adversário, ganha o arremesso lateral lá no setor direito. Índio tem pressa, vai lá Índio para fazer a movimentação. É campeonato brasileiro, é série D, é jogo mata-mata, é mata-mata a partir de agora, 2 jogos e alguém vai para casa. Índio vai arremessar na área, levantamento na área, subiu Jenison, melhor para a defensiva. A sobra de bola é do misto, Straub foi lá, brigou e cometeu falta.
2: É, o Robson chegou ali, acabou fazendo a falta, ele não subiu de cabeça, né? Ele colocou o braço na nuca do jogador da equipe do Gama. A falta foi marcada 0-0, início de jogo. O público melhorou, mas melhorou muito, meu amigo.
0: Totalmente tomada aqui a nossa esquerda. O Straub se parece com o Robson, porque eu confundo, volta e meia, eu confundo os dois. Eles se parecem, Dionísio de Narte, na sua opinião?
2: Eu acho que não, porque o Robson tem uma barba ali para diferenciar, né?
0: Vem trabalhando a equipe do Gama no campo de defesa, lá para o centro esquerdo do Darlan. Chega a marcação, recua para o goleiro Renan. Chegou a marcação do Jenison. Renan escondeu a bola. Chegou a esquerdinha, quase conseguiu o desarme. Sai jogando o Gama pelo setor esquerdo. Lucas domina, lança em profundidade lá no setor esquerdo. Nas costas do Índio, colocou na frente Renato. O Índio chega dando pressão. Renato domina, funilou, trouxe pelo meio. O Gama está chegando, vai para o gol. Bate em cima do Robson. A bola sobra de novo para o Gama aqui no campo de defesa. Chega o Darlan para fazer o domínio, encontra aqui no meio, recua pro Zulu. Zulu abre lá na ala esquerda, aparece para fazer o domínio, Davi Lucas. David Lucas domina, levantamento de bola na área, o desvio de cabeça. A bola foi pra linha de fundo, o desvio do Cerqueira. Primeiro escanteio é do Gama. É,
2: tentou fazer o cruzamento ali, o zagueirão Cerqueira meteu a cabeça na bola, ela saiu. É escanteio para a equipe Tocamos o Ramon na batida.
0: Ramon prepara-se para fazer a cobrança do escanteio lá pelo setor esquerdo. Cobrou curtinho, chama Davi Lucas para fazer o domínio. Devolve para o Ramon, vai levantar na área. Levantou, tira Gemison. A sobra de bola de novo é com a equipe do Distrito Federal. Proteção do Lucas, a bola saiu para a linha de lado em arremesso lateral. Tem pressa a equipe do Distrito Federal. Lucas toca no meio, vem Davi Lucas para fazer o domínio. Toca ali no meio, procurando jogada com o Ramon. Foi desarmado. A sobra de bola é do Brasil, do Gama de novo com David Lucas. David Lucas recua a bola mais atrás ali para o Lucas e recebeu falta. A arbitragem deu vantagem. Abriu na direita para o Michel. Aqui pelo setor direito vem a equipe do Gama. Recebeu, fez o giro, dominou. Aqui no lado direito, a equipe do Gama troca, troca, troca passes. A equipe do Misto se fecha toda. Inversão agora no setor esquerdo. Recebe por lá o Lucas. Colocou em profundidade para o Renato. Vem fazer o cruzamento. Bate em cima da marcação. Índio não achou nada. Straub tira ali da pequena área. A sobra de bola de novo é do Gama. Gênison chegou na frente, tomou. Tá sozinho contra o Zulu. Vem Gênison, vem a equipe do Misto lá pelo setor direito. Vem na recuperação ali. Toma a bola, desarma o Gênison. Jogador número 3, que era o Darlan.
2: É, e se estranharam ali. Houve a falta do Gênison, porém, quando ele pegou e partiu, não, ninguém junto com ele, né? E aí ficou difícil para ele, que não tem grande velocidade. É jogador, é centroavante de área, por isso foi prejudicado. Bola rolando 0-0.
0: É o primeiro tempo de jogo, 4 minutos jogados aqui no Dutra. Placar de 0 para o Misto, 0 também para a equipe do Gama. Lá pelo setor esquerdo, a equipe do Gama troca passes. Placar de 0-0, Campeonato Brasileiro da Série D, o clima agradável. Veio uma frente fria, baixou a temperatura, está agradável para a prática esportiva aqui no Dutra nessa tarde. Finalzinho da tarde de sábado, enfiada de bola, não pegou o Renato. A bola fica na defensiva, Gênison aqui no meio de campo. Abriu para o Justino, chegou a marcação, Justino parou, fez o break. Começa tudo com o Rael aqui na esquerda, vem Misto. Atravessa a linha divisória do gramado. Chegou a marcação, vai ter que voltar. Volta tudo no campo de defesa com Straub. Straub abriu para o Cerqueira lá do outro lado da defensiva. No lado direito vai lançar para o campo de ataque. Para quem? Para quem? Para quem? Não tem ninguém do Misto. A bola fica fácil para o domínio do Lucas. Chegou a marcação do Jonathan. Ele volta ali no meio de campo de novo. Volta para o Darlan. Darlan para o Zulu. Zulu trabalhando aqui no miolo da zaga. Pede bola, recebe Michel aqui na ala direita. Trabalha no campo de defesa. Equipe do Gama. Placar de 0-0. Zulu recebe de novo ali no campo de defesa. Chegamos a 5 minutos, primeiro tempo. 5 primeiro tempo, torcedor. Campeonato Brasileiro, Série D, placar de 0 pro Misto, 0 também pro Gama. É eliminatória, mata-mata. É um jogo aqui, é um jogo de volta e um vai embora. Agora funilou. Acabou a fase classificatória, torcedor. Renan, o goleiro do Gama, lança lá no setor esquerdo. Vem Cerqueira de cabeça, toca a bola pro alto. Tenta a ligação lá na direita com a esquerdinha. Vem Darlan, fica com ela. Toma a frente, recua para o goleiro Renan. Renan, chegou a marcação ali. Ele vai sair jogando ali no meio, tem Zulu se apresentando. Preferiu jogar lá do outro lado pro Darlan. Darlan coloca a bola no chão, chega a marcação do esquerdinha. Chama para fazer jogada com o Renan. O goleiro despacha a bola ali na meia. Índio vem, fez o corte, toca pro Jonathan. Dominou ali na ala, fez o giro pro Justino, entrou na área. Justino vem na cobertura, Michel. Por pouco, muito pouco, Justino não conseguiu finalizar ali na meia lua da grande área de Narte.
2: Faltou pouco, né? Ela escapou do Justino, Michel acabou tocando. O Misto ganha remessa lateral, é campo de ataque, tá ali o Rael pra batida.
0: Prepara-se Rael, vai arremessar lá na área, vai jogar lá na confusão, levantamento, subiu Gênison de cabeça, sobrou pro Jonathan, não conseguiu fazer a finalização. Saiu Gama no contra-ataque em velocidade, já deixou o Índio pra trás em velocidade pelo setor esquerdo. Vem o Lucas, colocou na frente, vem Cerqueira, abriu pro Felipe lá na esquerda, vem Straub, corta a bola, toca pra linha de lado, arremesso pro Gama, que tem pressa. Vem Gama de novo ali no meio com o William. O William vai pro gol. William, pra fora, a bola subiu demais.
2: É, e bem pra fora, né? Fora do estádio, né? Bateu muito mal, subiu demais, direto pela linha de fundo. Tiro de volta para a equipe do Misto, que vai empatando aqui no estádio Presidente Dutra 0-0.
0: Pois não, César.
4: Ceilândia perdeu pro Luverdense. Luverdense 2-1 fora de casa, faz um grande resultado o Luverdense. Próximo jogo, próximo sábado, em Lucas do Rio Verde.
0: Olha o Lucas, olha o Luverdense. Eu vi subir aqui as jogadoras do Misto Feminino. A Jéssica, né?
3: Ela tá, é, não, Jéssica? É a, bom, a Carolzinha, que eu conheço. A outra eu não reconheci, mas é a Carolzinha, cria do Misto.
0: Aquela que joga no ataque com o aparelho nos dentes. É a Jéssica, Dionísio?
2: Tem a Jéssica e tem a Joyce. São a, duas pequenininhas.
0: É a Joyce, então. É a
2: Aliás,
0: Joyce.
2: As tigresas já voltaram aos treinamentos, né? Até porque tem uma pedreira pela frente. O Misto que briga aí tentando ficar na Série A do Campeonato Brasileiro Feminino. feminino.
0: É, não tem vida fácil pra ninguém. Os Tigres e as Tigresas, parada dura. Tocada a bola pro Jenison. Jenison tenta tocar pro Yuji. Darlan toca a bola pro alto. Evita a saída lá o Lucas. Coloca no chão a equipe do Gama. Troca passes no campo de defesa. Tenta sair jogando pelo setor esquerdo. Ali na linha divisória do gramado. Lançamento. Procurava ali no meio Ramon. Corte. A bola fica com o Índio. Índio vai lançar. Todo mundo marcado. Lançou pro Justino lá na direita. Impedimento. Subiu a bandeira.
2: Eu não sei a visão de vocês aí, porque eu estou atrás do gol aqui, porém foi marcado ali impedimento e vai tomar cartão amarelo.
0: Reclamou?
2: Não sei.
0: Deve ter reclamado, né? Deve ter reclamado. Eu fiquei na dúvida também, mas...
4: O detalhe é o seguinte, se cada impedimento e todo jogador reclama levar um cartão amarelo, eu acho que é muito, muito preciosismo por parte do árbitro, viu?
2: E aí não pode falar
4: nada? E Alagoas.
2: Não pode falar nada com a arbitragem também?
0: É, é então estranha, puxa para cá. É. Jogadores também já começaram a se estranhar ali.
4: Se for assim, vai ser cartão amarelo para todo mundo. Todo mundo vai reclamar aí.
2: É. O jogo é extremamente nervoso. Aqui embaixo dá para notar nas divididas, nas chegadas. Realmente o negócio tá acima da média.
0: Prepara-se para fazer a cobrança da falta. Toque de mão do jogador do Gama aqui no setor direito, campo de defesa. Próximo da bola para fazer a cobrança da falta tem o Jonathan, tem a esquerdinha. Apenas um jogador na formação da barreira do Gama. É de longe, vai pintar, levantamento de bola na área. Os jogadores ali na risca da grande área. Vai Jonathan, levantamento no meio. Quem subiu, tirou. A bola foi direto para a linha de fundo. Desvio do Yuji, do Cerqueira.
2: É exatamente, subiu Cerqueira, tocou de cabeça. Ela saiu pela linha de fundo, é tiro de volta. Volta para o goleiro Renan Rinaldi fazer a cobrança.
0: 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Saem jogando o Gama lá pelo setor esquerdo. Lá na ala esquerda, campo de defesa, devolveu a bola para o goleiro Renan. Chegou a marcação do Jenison, saiu jogando de novo na esquerda com o Darlan. Darlan vem conduzindo, vai lançar lançamento ali na meia. Domina Renato, coloca a bola no chão, vem o Jonathan, protege. Jonathan brigou, perdeu, o Gama tem a sobra de bola ainda ali no meio com o David Lucas. Abriu, tocou mais adiante, vem buscar a jogada de novo, a defensiva da equipe do Gama com o Lúcio. Lúcio deixa ali no meio de campo, tá posicionado Davi Lucas para fazer o domínio. Abriu aqui no setor direito, recebeu Davi Lucas. Davi Lucas chega a marcação do esquerdinha, ele volta a jogada de novo ali no meio, no campo de defesa. A equipe do Gama troca passe, jogo estudado, jogo tenso, jogo nervoso. É jogo de ida e volta, tem que tomar cuidado. Bola tocada aqui na direita pro Davi Lucas. Voltou de novo pro Zulu, grandalhão Zulu. Toca a bola pro Darlan, Darlan abriu mais adiante lá pelo setor esquerdo. Quem estava com a bola era o Lúcio. Agora o Darlan devolve para o Lúcio. Lúcio ali no lado esquerdo da defensiva do Gama. Gama troca passes. O misto se fecha todo no campo de defesa. Placar de 0 para o misto, 0 para o Gama também. Abriu lá no setor esquerdo. Lucas domina. Coloca a bola no chão. Lança. Vem. Yuji fez o corte parcial. Toca a bola para o alto. Vai sobrar. Vem Robson buscar. Brigar por ela. Colocou na frente. Subiu de cabeça. Tenta a ligação com o Jenison. Tira a defensiva do Gama. Lá pelo setor esquerdo. Vem o Davi Lucas. Colocou na frente. Se livrou da marcação, abriu na esquerda para o Lucas. Vem para o cruzamento no bico da grande área. Levantou na área. Straub toca a bola para a linha de fundo. Mais um escanteio para o Gama.
2: É o cruzamento do Lucas. É, subiu ali o Straub, meteu pela linha de fundo. É escanteio. Olha, o goleiro está doido para entregar. Olha, o goleiro do Gama, hein?
0: Cobrado escanteio. Lucas levanta a bola na área. Quem sobe? Desvio de cabeça. Sobrou para o Felipe aqui na direita. Voltou para o Zulu. Vai levantar a bola na área. Darlan levantou. Tira Straub. Sobra de bola de novo da equipe do Gama. Glaicon salvou. Gol! Chute de fora da área. Tinha muita gente na frente. O Glaicon fez um milagre evitando no primeiro chute. A bola sobrou pro Felipe, livre de marcação. Empurrou pro fundo da rede. O Glaicon tava no chão. Abre o marcador. Cedo demais aqui no Dutra. 12 minutos o primeiro tempo. Abre o marcador o Gama. Felipe, número 11.
2: Ah, você falou tudo, né? Uma batida forte de fora da área. Muita gente na frente do goleiro. Ele acabou espalmando no rebote. O Felipe, camiseta de número 11, empurrou para o fundo do barbante. Faz 1 para o Gama, 0 para o misto aqui no Dutra.
0: 12 minutos, o misto leva o gol cedo demais. Mas até então o Gama estava melhor, César Augusto.
4: Pois é, você vê a sequência de uma equipe quando está bem, né? Eu já ia até fazia na minha intervenção falar que o Misto estava bem, estava jogando bem e tal. fazendo frente ao Gama, teve mais oportunidades até para chegar ao gol do que a equipe do Gama. Mas quando a equipe está bem no campeonato, de uma maneira geral, as facilidades que aparecem, né? Numa jogada dessa, fez uma grande defesa, se bem que o Misto também dá uma bobeira incrível na segunda bola, pede, o jogador chuta de fora da área, faz uma grande defesa o Glaico. Aí novamente a zaga do Misto pelo meio falha, não marca o goleiro, o jogador pega na pequena área, só empurra para dentro. A equipe que está com sorte, a equipe que vem vencendo, tem sempre esse handicap a mais, né? Do que uma equipe que busca na altura do campeonato melhorar a sua performance. Mas vamos torcer para o Misto.
0: 13 minutos, 13, primeiro tempo, o Gama tá na frente, Misto tem 0, Gama tem 1, Felipe foi lá e abriu o marcador aos 12 minutos, Jennifer Figueroa.
3: Tem um lado ruim de abrir cedo o placar, mas tem um lado bom também, que tem mais tempo para que o Misto consiga se recompor na partida e fazer o gol. Como vocês vinham colocando, o Misto vem bem, vem criando. Novamente o mesmo erro lá na frente, não consegue definir, chega lá na frente e não consegue dar esse último passe. E na zaga, como bem meu amigo colocou aqui, essa segunda bola tem que ser do Misto. Não pode sobrar ali na frente da área para o time do Gama. O time do Misto precisa chegar nessa bola. E temos sorteio.
0: Novidade, então
3: nosso amigo Oliveira liberou aí, então vamos participar pelo 99-669-4616, 99-669-4616, e é para ir aonde? Aonde, meu amigo Adel?
0: Onde? Aquele chopp gelado? Que maravilha.
3: Pesque Pague Jango.
0: Tem chopp lá?
3: Lá não tem chopp não, lá só tem cerveja. Lá, Adel.
0: Jenison, linha de fundo, trouxe pelo meio pro Justino, entrou na área, perdeu tempo, vai pro cruzamento, ainda Justino vai ter que começar tudo de novo, índio se apresenta, Justino procura espaço pro cruzamento, tem dois na marcação, Justino ganha apenas o arremesso lateral lá pelo setor direito, índio vai jogar na área, Justino demorou, perdeu tempo, o Jenison foi para a área, ele não conseguiu cruzar, índio vai jogar o arremesso lateral lá na pequena área, vem Misto, índio levanta a bola ali na marca penal, tira defensiva, sobra de bola com o índio de novo, toca para o Robson, vai levantar na área, levantou, bateu rasante, Zulu tira a bola para o meio de campo, vem Straub, subiu, domina, toca a bola aqui no setor esquerdo para o Rael evita a saída, chegou a marcação em cima dele, bate em cima do adversário, ganha o arremesso lateral. E atenção torcedor, é hora de conferir o tempo e o placar do futebol. Campeonato Brasileiro, Série D. Primeiro tempo de jogo aqui no estádio Eurico Gaspar Dutra. Decorridos pelo meu cronômetro, 16 minutos. Tem 0. Tem 1.
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0: Vem Yuji trazendo Misto pro campo de ataque, começa tudo de novo ali no meio de campo com o Straub, abre aqui na esquerda, Rael vem buscar a jogada, já chega a marcação do Renato, tocou na frente pro Justino, tem marcação, dois, dobrou a marcação, ele toca ali no meio pro esquerdinha, adiantou, foi lá, buscou, toca a bola pro Yuji, Yuji abriu na ala direita pro índio, índio recolhe, afunila a jogada, trouxe pelo meio, chegou a marcação, índio se livrou do primeiro marcador, trouxe ali na meia direita, abriu pro Jonathan lá na ala, rente a linha lateral do gramado, o Jonathan volta a jogada de novo pro Cerqueira no campo de defesa, Cerqueira por esquerdinha, esquerdinha domina, ali na meia direita, o Gama marca, o Gama tira espaço, o Misto troca passes no campo de defesa, aqui no lado esquerdo defensivo, Straub lança lá na direita, subiu Jonathan, não achou nada, a bola saiu direto e a bandeirinha marcou pro Misto, é arremesso lateral pro Misto, vai lá o índio para fazer a movimentação, o índio toca pro Jonathan, era o Yuji que tá posicionado lá, Yuji volta a jogar atrás, começa tudo de novo com Cerqueira, lado direito do setor defensivo, ali no miolo da zaga tem o Straub, abriu em profundidade pro jogador que era o Justino, tentou ligação com o Rael, melhor pro Zulu, Zulu tem pressa, lança pro campo de ataque, subiu, impedimento marcado.
2: Na verdade ele deu a falta, né, do Felipe ali, empurrou o Straub que sofreu a falta, já bateu, o Misto tem pressa,
0: sai jogando pelo setor direito, o índio coloca no chão, chegou a marcação em cima dele, trouxe pelo meio pro Robson, chegou, marcação, fez um giro, se livrou do primeiro marcador, ainda Robson abriu na direita para o Jorge. Jonathan. Jonathan domina, dobrou a marcação. É falta em cima do Jonathan lá na direita.
2: É, houve a falta, pertence à equipe do Misto, já batida a bola rolando.
0: Abriu aqui no setor esquerdo pro Straub. Straub toca pro Rael. Misto tenta se encontrar no jogo, tenta descontar o marcador. Bola tocada pro Yuji, dominou, colocou na frente. A bola correu demais, escapou.
2: É, ele acabou. É, o toque foi muito forte, né? A bola saiu em arremesso lateral, pertence à equipe Tocama, que vai vencendo por 1 a 0.
0: Placar de 1, programa 0. 1 programa 0 para o Mista, 18 minutos. César Augusto, primeiro tempo.
4: É, tá equilibrado o jogo, apesar do Mista tentando ir para cima, né? Mas muito talento por parte dos jogadores da equipe do Gama, muita consciência, muita segurança em si. E o Misto sempre com aquelas jogadas que esperando o erro do adversário, que o que não ocorre, né? As bolas são alçadas para dentro da grande área e aí espera-se a equipe do Gama errar, né? Não que o Misto trabalhe essa bola, muito pelo contrário. Quem trabalha muito o jogo é o Gama. O Misto força as jogadas em profundidade, buscando o Jonathan lá pela direita e hora e vez aí com as puxadas de bola do Gabriel Justino. Mas o jogo está equilibrado, o Misto precisa de talento, o Misto precisa de chegar mais próximo, o Misto precisa de arriscar os chutes de fora da área. Não está ruim, não. A questão é essa, um time que já está mais canchado, mais amadurecido, como a equipe do Gama, joga a favor de si ter a tranquilidade de comandar o jogo. E o Misto vai agora no desespero.
0: Prepara-se para fazer a cobrança da falta aqui na meia esquerda, equipe do Misto. De novo, Jonathan e esquerdinha para fazer levantamento de bola na área. Jonathan levantou no segundo pau. Tira o goleiro a sobra de bola da equipe do Misto. O Gama conseguiu pegar a sobra, tenta ligar aqui. O Lúcio, não tem ninguém de verde por aqui. Chega! Jonathan toca a bola para fora do estádio.
2: É, tava sozinho, né? E ficou meio apreensivo. Ele falou, o quê? E eu errar, meu? Deixa eu botar essa bola lá na arquibancada. Arremesso lateral, Michel vai pra batida.
0: 20 minutos, 20 jogados é o primeiro tempo. 20, primeiro tempo aqui no estádio Rico Gaspar Dutra, placar de 0 pro Misto, 1 pro Gama. O torcedor faz a festa, o torcedor acredita. Tá difícil. Gama é uma equipe qualificada, jogadores experientes. É, tanto que fez uma campanha sensacional na fase classificatória. Bola tocada, o Cerqueira tira pro alto, tenta lugar pro Jenison. Jenison briga com Zulu, colocou na frente. Zulu, é falta!
2: Falta e cartão amarelo para o zagueiro Zulu. A falta é perigosa. O Misto tem bons batedores. Oportunidade do time aí é empatar o jogo aqui no Dutra, hein?
0: Pacote completo. Puxou por cima, chutou por baixo. Cartão amarelo para o grandalhão Zulu, que não tem velocidade. Só tem em posição física. O Jenison já percebeu isso, avançou em velocidade. Se o Zulu não segura, ia parar lá com o Renan. É falta. Agora é mais próximo da risca da grande área. Aqui pelo setor esquerdo, de novo a dupla. Jonathan e esquerdinha para fazer a cobrança da falta para a equipe do Misto. Dois jogadores na formação da barreira.
2: Hora de arriscar direto pro gol, né, Adel?
0: Ah, mas que falta que faz o Xuxa, né?
2: Pois é.
0: Quem poderia bater o esquerdinha? Prepara-se para fazer a cobrança da falta a equipe do Misto. Jonathan e esquerdinha para fazer a cobrança. Vai levantar bola na área do Gama. O Misto está perdendo o jogo diante do torcedor. Autorizado, vai Jonathan. Bateu na barreira. Escutou de Narte, mas bateu mal. Bateu na barreira. A sobra de bola do esquerdinha. Chama Índio para fazer o domínio. Está sozinho aqui no setor de defesa. Vai lançar para o campo de ataque. Lança na direita o Índio. Tem ninguém aí não.
2: Ah, lançamento errado, muito forte, direto nas mãos do goleiro Renan Rinaldi, que já saiu jogando.
0: 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Ele não deu falta, deu vantagem. Rael vai cobrar, levantou na área pro Jenison, vai sobrar pro Justino, tira o goleiro pra linha de lado.
2: É, não entendi esse lance. Ele não deu a falta, seguiu o lance, o cruzamento foi feito E aí o Jenison só deixou para o Gabriel Justino. Chegou primeiro o Lucas, deu um bico na bola, arremesso lateral para a equipe do Misto. Está caído o Michel, camiseta de número 2, já vai se levantando. 1 a 0 vai vencendo a equipe do Gama.
0: É arremesso lateral lá no setor direito para o Índio cobrar. 22 primeiro tempo. Eu entendi que foi falta. Já o César Augusto vai falar a visão dele, mas eu entendi que foi falta. Prepara-se, Índio vai jogar bola na área do Gama. O Misto pressiona, Índio levanta a bola na marca penal. Jenison subiu. Não achou nada, sobra ali pro Yuji, bola tocada pro alto, Justino foi lá, saiu, Renan ficou com ela.
2: É, praticou a defesa no alto com tranquilidade, o goleiro colocou a bola em jogo, o Misto já reclamou.
0: Bola tocada pro Rael aqui na esquerda, chegou, dominou, colocou na frente, foi empurrado, é falta, e agora não tem cartão?
2: Pois é.
0: Que reclamação assintosa. Ai,
5: essa reclamação é uma reclamação assintosa e que merece o cartão amarelo, olha lá. Jogando o árbitro contra o torcedor. Esse é cartão amarelo. Mas não, ele preferiu dar o cartão amarelo para algo que ninguém viu, ninguém ouviu, só ele ouviu, o jogador do Misto, no lance inicial do jogo, aí dá um amarelo pro Misto.
2: É, já tá sentindo já, né? Tá se perdendo já no jogo o árbitro.
0: É o 48, o Renato, que quase tomou o apito do árbitro. E quem reclama também é o tal do Felipe, o jogadorzinho azedo. Prepara-se para fazer a cobrança da falta. A equipe do Misto tem mais uma falta aqui no setor esquerdo. Ali próximo ao professor, o técnico do Gama. Dois jogadores na formação da barreira da equipe do Gama. Momento de expectativa, 24 jogados, primeiro tempo, placar de 0 pro Misto, 1 pro Gama. Tem falta, vai levantar bola na área de novo a dupla, Jonathan e Esquerdinha, para fazer a cobrança. Dessa vez vai pintar levantamento, Jonathan deixou pro Esquerdinha, levantamento no segundo pau, facilitou a vida do Renan.
2: É, subiu bem, o goleiro praticou a defesa, foi muito fechado e viajou demais a bola de Esquerdinha, né? O goleiro saiu, praticou a defesa e acabou, segundo ele, sendo tocado.
0: César Augusto, 24, primeiro tempo.
5: Olha, eu acho que essas bolas alçadas já estão cansativas para mim, eu acho que para o torcedor do Misto. Eu pergunto a todos, quantas bolas o Misto jogou essa bola para dentro do gol, nessas bolas alçadas pela direita ou pela esquerda com gol de cabeça? Praticamente zero. E você insiste uma vez, segunda vez, terceira, o jogo todo, os jogos todos do Misto. Olha, tem que fazer algumas alterações disso aí nas jogadas. Embora seja de bola parada, faz uma passada, o cara passa lá pela esquerda, faz um cruzamento mais rápido. Agora, dessa maneira, que para, a bola parada alça a bola lá, a bola sobe, avisa, o goleiro sai da mão do goleiro, não vai virar nada. Então, isso é treinamento. Parece que o Misto não treina, é só essas jogadas aéreas.
2: É, e o problema maior é essas bolas alçadas não leva a perigo, né? Se pelo menos levasse perigo, tudo bem.
5: Zero, perigo zero. Agora, contra a zaga do Misto, é quanto a jogar, é perigo de gol contra a equipe do Alvinegro. Você já notou esse detalhe? Quando a bola é alçada contra o Misto Esporte Clube, aí é perigo de gol.
0: Sai jogando Cerqueira lá pelo setor direito, 25, primeiro tempo, placar de 0 para o Misto, 1 para o Gama, tira a defensiva do Gama com Darlan, lá pelo setor direito, campo de defesa, a equipe do Gama sai jogando, toca a bola para o Lucas, vai fazer o lançamento, fez o break, se livrou da marcação do Jonathan, se apresenta o Davi para fazer o domínio, ele toca a bola no meio para o Renato, Renato para o Davi, vem o Robson, atropela, comete falta, fica sentindo o jogador verde e branco.
2: É, adivinha, né? Adivinha, o Robson chegou ali, meu amigo, já colocou ali a sua ferramenta em dias, né? E ficou caído lá, o camiseta de número 8, Davi Lucas do Gama.
0: Jennifer Figueroa e o nosso público.
3: Convidar, né, o público para comparecer no WhatsApp, dar sua opinião, falar pra gente o que você acha que vai resolver pro Misto, quem deve sair, quem deve entrar, esse placar de 1-0 aí. Manda mensagem pra gente no WhatsApp de ouro, 996694616. Manda sua opinião, que aí você vai estar concorrendo a dois Deuses do Pesque Pague Jango.
0: Muito bem, já está em pé, demorou para levantar. O médico, o departamento médico não entrou. Está em pé de novo ali o jogador Davi Lucas, número 8. Falta cobrada, volta para o Darlan. Darlan abriu lá no setor esquerdo para o Lucas. Lucas domina, tem marcação da esquerdinha. Começa tudo de novo no campo de defesa. O Gama troca passes, recua de longe, muito longe para o goleiro Renan. Ali dentro da grande área, Renan lança a bola no meio de campo. Subiu Cerqueira de cabeça, fez o corte parcial. Vai sobrar para o Gama de novo. E subiu Davi Lucas, toca a bola aqui no meio. Vem Cerqueira, Zulu chega antes do Justino, a bola tocada no bate-bate, Cerqueira, houve o toque de cabeça, a arbitragem não parou o jogo, o protocolo fala que quando há o choque entre dois jogadores que batem a cabeça, tem que parar o jogo.
2: Agora pediu pra parar, né? Agora o Cerqueira chegou legal, né? Chegou atropelando ali o Felipe, autor do gol da equipe do Gama. Está sendo chamado ali até a outro ambulância.
0: Ambulância. Tem que chamar outro departamento. O pessoal do misto também tá mobilizado aqui. Mas tem que parar na hora, gente. Foi na frente de arbitragem.
2: É, isso mostra o tanto que o árbitro já está perdido.
4: Árbitro fraco,
2: né?
4: Árbitro fraco. Fraco, fraco, fraquíssimo. Foi na frente dele, ele viu, deixou a bola prosseguir.
0: Bom, a dividida foi com o Cerqueira agora, sim, já entra o pessoal ali, os médicos da ambulância. O pessoal da ambulância tá entrando com a maca ali também. Tem que entrar o veículo também, se precisar levar para emergência.
2: Você pediu, já está indo.
0: Ah, tá, beleza. É que tem um procedimento também, né, que a gente fica tão preocupado, porque a cena foi feia, né?
4: É, o Cerqueira foi muito forte para a jogada. Não digo que não deveria agir dessa maneira, deveria sim. Só que deu um choque, né? Correu cabeça com cabeça.
2: E aí deu azar.
4: A questão desse atleta aí que sofreu o choque, o cara que fez o gol, né? Fez o rapaz fez o gol. Ele também é bem chatinho, ele já provocou aqui a situação aqui com o Strauss. Então, talvez essa jogada que ele iria dominar, o Cerqueira já foi com uma certa volúpia a mais do que seria com um jogador normal, né? E aí aconteceu essa fatalidade, o atleta está sendo atendido dentro das quatro linhas com a ambulância já dentro do gramado.
0: Eu vi da seguinte forma, Dinarte, o cabeceio ocorreu e o...
2: Deixa eu fazer um adendo aqui, Adelmo.
0: Vai, pode.
2: Pessoal, é o seguinte, eles, a CBF, eles pedem pra gente ficar aqui atrás do gol, correto? Aí os caras do Gama vêm colocar aqui pra aquecer aqui na frente da gente, onde nós estamos trabalhando. O local deles fazer o aquecimento é lá, ao lado do banco, né? Se a gente for lá atrapalhar o trabalho deles, eles vão encher o saco da gente.
0: Tá em pé já o jogador ali,
2: né?
0: Tá em pé,
2: então,
0: o Felipe.
2: Fazer esse registro aí, porque é brincadeira.
0: Tá em pé o jogador número 11, Felipe. Eu tava falando que houve uma disputa e o Cerqueira acabou atingindo a parte de trás da cabeça do Felipe. Por isso que ele praticamente desmaiou, né? Então eu não acho que houve uma deslealdade, e sim uma dividida no alto, e o Cerqueira acabou acertando a parte de trás da cabeça do jogador do Gama. Tá em pé aqui fora já. Parece que
2: vai voltar, né?
0: Vai voltar.
2: Mesmo assim, vai voltar.
3: Parece que pegou meio que de lado pra trás, meio que na fonte, né? A gente vê tanto que ele caiu meio que convulsionando. E já tá bem, acredito que deve ser a pancada ali da hora, mas foi feio.
0: Foi uma cena realmente preocupante. A ambulância ainda não saiu do campo, agora tem um procedimento para tirar todo mundo com cuidado ali, a equipe médica, a ambulância, em segurança para reiniciar a partida. Agora, eu na minha visão, o árbitro demorou muito para parar o jogo quando houve esse contato, né? Esse choque de cabeça. Está se preparando para voltar, Felipe, a jogada, a bola reiniciada. Aqui pelo setor esquerdo do campo de defesa, a equipe do misto troca passes, é o Straub. Abriu lá na direita para o Cerqueira. Cerqueira está em pé, 100% já, de volta o Felipe. O problema é que desarrumou o cabelo dele, né? Descolorido, de repente foi isso. Lançamento do Rael. Procura Jenison, colocou na frente. Zulu fez o corte, toca a bola para a linha de lado. 31 minutos jogados, primeiro tempo, aqui no Dutra. Placar de 0 para o misto, 1 para a equipe do Gama. Bola tocada ali na área para o Jenison, fez o giro, colocou na frente. Abriu, não conseguiu. Jonathan dominar, a bola fica. Cerqueira domina a bola, volta aqui atrás para o jogador que é o Straub. Straub levanta a bola para o campo de ataque. Jenison não tem marcação, tentou tocar. Justino não foi. A marcação chega. Primeiro Michel toca a bola para a linha de lado.
2: É com simplicidade, né? O Rael acabou ficando direto pela linha de lateral, e é aquele latereio, né? O Rael tá indo para a batida.
0: Prepara-se, Rael, vai arremessar bola na área. Cobrança no arremesso lateral, Gênison tá lá também o Justino. Lá no meio também tem o Robson para tentar o cabeceio, levantamento, Gênison subiu, não achou nada, a bola fica na área, tira, Índio pega a sobra, abriu lá na direita para o esquerdinha, impedimento, marcado, não vale o gol.
2: É, não vale, não valeu, tava impedido ali o esquerdinha, camiseta de número 8, mas chegou o time do misto. Aliás, o César destacou a questão da bola parada, os laterais do Rael têm levado mais perigo do que as cobranças de faltas.
0: Tira a cerqueira ali no miolo da zaga, a bola vai sobrar aqui na esquerda, e Yuji veio, tocou parcialmente, vem Rael, toca pro Justino, posição legal, é contra o Zulu, Zulu, Zulu, toca a bola pra linha de fundo. Se o Justino abre aqui pra esquerda, ele deixa o Zulu pra trás.
2: Exatamente, e aí o Zulu não teve outra alternativa, meteu pela linha de fundo, escanteio para a equipe do misto. O Jonathan está indo para a batida.
0: Escanteio para o misto aqui no setor esquerdo. Vai lá Jonathan para fazer a cobrança. Próximo da bola também tem o esquerdinha. É sempre a dupla, esquerdinha e Jonathan na bola parada. Escanteio para o misto aqui na esquerda. Chegamos a 33, primeiro tempo. Jonathan, levantamento no meio da área, o desvio de cabeça, salva o goleiro. Pega a sobra de bola, tira a defensiva, sobra de bola com o Índio aqui no campo de defesa. Grande defesa do Renan Dionísio Dinarte.
2: É, rapaz, operou um milagre agora, né? Tirou a bola de dentro do gol, seria gol certo, a cabeçada certeira do Cerqueira.
0: Aqui no setor esquerdo, esquerdinha domina, deixou pro Rael, Rael enfia a bola pro Jonathan, Jonathan veio pro lado de cá, agora deixou pro Rael, Rael tenta a devolução, ganha o arremesso lateral aqui na esquerda, vai jogar na área de novo, vem Rael para fazer a cobrança, o arremesso lateral, 33, primeiro tempo, jogo difícil, jogo complicado, o misto tenta, o Gama tá vencendo o jogo pelo placar de 1-0, primeiro tempo, Rael vai jogar bola na área, toma distância, vai cobrar o arremesso lá na área, levantamento ali no meio, quem sobe, cortou parcialmente a defensiva, Índio tenta pegar a sobra, perdeu a dividida porque é baixinho, e vem contra-ataque, chega a Cerqueira, acaba com a brincadeira, joga a bola pro mato.
2: É, chegou o zagueirão Cerqueira ali, acabou aliviando porque partia no contra-ataque o time do Gama, corte providencial, arremesso para a equipe do Gama.
0: 34 jogados primeiro tempo, Campeonato Brasileiro, Série D, jogo é mata-mata, é jogo decisivo, domina a bola ali no meio, vem buscar o William Júnior, trouxe ali pela meia esquerda, enfiada de bola no comando, encontra Renato, Renato devolve bola ali no meio, quem domina é o Davi, Davi fez o break, chegou a marcação em cima dele, ele toca pro Lúcio, Lúcio tocou pro Renato de novo aqui no campo de ataque, enfiada de bola pro Felipe, entrou na área, vai levantar, bate em cima do adversário, sobra de bola do Michel, o Gama tenta chegar aqui pelo setor direito na linha de fundo, Michel marcado, fechou a porta por aqui, o Yuji, ele volta a jogada, Michel recebe de novo, toca pro Renato, Renato pro Michel, vai cruzar na área, cruzou, Índio para a linha de fundo, escanteio.
2: Na cobertura acabou chegando o Índio, meteu pela linha de fundo, escanteio para a equipe do Gama. Camiseta de número 10 está indo para lá fazer a cobrança, o William Júnior.
0: É, no último jogo que estivemos aqui, a lua estava linda, maravilhosa, e agora nuvens de frio. Prepara-se para fazer a cobrança do escanteio lá pelo setor esquerdo da equipe do Gama. Vamos chegar a 35, primeiro tempo, o Gama está vencendo o jogo aqui no Dutra. Levantamento de bola aberto, subiu, Felipe desvia de cabeça, a bola vai sair aqui na lateral. Vem, tenta evitar, Michel protege, ganha o arremesso lateral a equipe do Gama. Vem aqui para fazer a cobrança, o jogador que é o Renato, todo mundo marcado na área, vai começar a jogada aqui no meio de campo, vai deixar pro Michel fazer a cobrança no arremesso lateral aqui na direita. E atenção, torcedor, é hora de conferir o tempo e o placar do futebol. Campeonato Brasileiro, Série D, primeiro tempo aqui no estádio Eurico Gaspar Dutra, decorridos pelo meu cronômetro, 36 minutos. Em 0, em 1.
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0: E hoje abriu lá no setor direito, campo de defesa para o Cerqueira, Cerqueira para o Índio recebeu, tem marcação, encontrou Robson, Robson na meia direita, Robson tocou, fez o giro, foi seguro, ele deu vantagem lá na direita, esquerdinha, mas o que que tá acontecendo com a arbitragem brasileira, gente?
2: Ah, deu a falta, deu vantagem, porém, ele tem
4: que... Não existe vantagem nessa circunstância.
2: Amarelo. No mínimo, ele tinha que dar o cartão amarelo.
0: Não existe, o César Augusto falou uma coisa interessante. Não existe vantagem nesse lance. É impressionante a quantidade que cometeu um equívoco. Foi um equívoco daqueles. Prepara-se para fazer a cobrança do arremesso lateral. Índio. Índio chegou. Vai jogar na área. Capricha, capricha. Índio. Levantamento. Subiu. Gênison. Dominou. A bola escapou. Tira a defensiva do Gama. A sobra é para o Cerqueira aqui no campo de defesa. Recolheu ali na linha divisória do gramado. Vai lançar de novo na área. Lançamento para o Gênison. Renan fica com ela.
2: No limite da grande área. O goleiro saiu. Praticou a defesa. Coloca a bola em jogo. Estamos chegando na reta final dessa primeira etapa. O Misto vai perdendo 1-0.
0: Recolhe, Lucas domina para a equipe do Gama, sai jogando, se livrou da marcação do Jonathan, volta no meio, Lúcio recebe, tem jogador na marcação aqui, o Justino recua, então o Lúcio tem tranquilidade para trocar passes, para dominar e abrir lá para o setor esquerdo da sua defensiva, está posicionado lá o Darlan, recebe, o Gama troca passes, o Misto quando pode vai lá, dá um susto, Zulu toca para o Lúcio curtinho aqui na intermediária, Lúcio lança aqui na direita para o Felipe, chega por baixo o Straub, abriu na direita para o Michel, tenta chegar o Gama, vem Rael. Não perdeu a viagem, arbitragem. Agora deu vantagem de novo. Rael fez a falta, arbitragem deu vantagem para o Gama. Bola recuada para o Renan. Renan sai jogando curtinho com o Lúcio. Lúcio abre para o Zulu aqui na direita. Chegou a marcação do Justino. Zulu despacha a bola para o alto. Chega a marcação ali. A bola vai sobrar para o Cerqueira. Cerqueira abriu lá na direita para o Índio. Índio volta aqui na esquerda para o Rael. Rael domina aqui na ala esquerda, campo de defesa. O Felipe escorregou. Rael se livrou da marcação. Rael abriu aqui na esquerda para o Justino. Olha o Misto chegando. Justino procura espaço para ir para a linha de fundo. Abriu, se livrou da marcação. Vai levantar. Demorou. E perdeu. Aí não dá, Justino. Ô, César.
2: E ele faz bem essa jogada. Ele corta para o meio e bate. Aí demorou demais, acabou perdendo.
0: Vem a equipe do Gama no contra-ataque, entrou na área pelo setor esquerdo, trouxe pelo meio, vai pro gol, sobrou pro Renato, linha de fundo.
2: Pegou mal na bola, né, o Renato, de frente pro gol, bateu, ela saiu direto pela linha de fundo, sem perigo nenhum, o Misto vai bater o tiro de volta, 1-0, resultado ruim para a equipe do Alvinegro.
0: César Augusto, eu ouvi você falar, bate.
4: Sim, demorou muito o Justino, e ele pegou numa área da batida, aí ele demorou segundos, aí deu errado, né? Agora, eu chego à conclusão agora, nesta primeira etapa, já praticamente faltando 10 minutos para o encerramento, essa equipe do Gama é uma boa equipe, é uma equipe muito bem postada, está jogando nesta partida no erro do Misto, o Misto vai para frente, tem mais posse de bola, porém, falta o Misto a conclusão que é uma máxima que veio correndo da equipe mistense desde o início desta competição. A equipe é certinha, essa equipe do Gama. Ela joga no erro do Misto. O Misto tem mais oportunidade, tem mais volume de jogo, teve oportunidades para fazer, até para empatar como a cabeceio do Cerqueira. Mas quando a maré não está muito boa, acontece isso. Chega próximo para fazer o gol e não faz. E a equipe adversária, muitas vezes, que já tem essa maré para cima, não faz uma boa partida, dá a bola para o Misto vem e num contra-ataque a equipe vai lá, faz o tento que permanece até agora. E joga dessa maneira a equipe do Gama. Não é um bicho de sete cabeças, não. O jogo tá bom para o Misto, falta o Misto mesmo brigar com ele mesmo.
0: Vem Justino, trouxe pelo meio de novo. Justino afunilou, perdeu tempo, girou, deixou pro esquerdinha. Esquerdinha devolve pro Justino e perdeu. A sobra de bola, ainda bem que é do esquerdinha. Esquerdinha busca, enfia a bola aqui na esquerda pro Rael. Rael vai levantar na área, enfiada de bola pro Jonathan. Proteção do Zulu. Renato fica com ela. Renan fica com ela.
2: É a proteção aqui do Zulu. E aí o Renan saiu do gol, praticou a defesa. A bola correu demais. Na verdade, muito forte o passe do Rael.
0: 40 minutos jogados, primeiro tempo aqui no Dutra, 40 minutos, placar de 0 para o Misto, 1 para a equipe do Gama. É o Campeonato Brasileiro da Série D, você acompanhando com a equipe de ouro aqui no Dutra. Torcedor apreensivo, o Misto está perdendo no primeiro tempo. Bola tocada ali no setor de defesa para o Davi Lucas, ninguém do Misto chega na marcação, então ele fica parando, dá tempo de pensar a jogada. Abriu na esquerda para o Lucas, volta de novo para o Darlan lá no campo de defesa. A equipe do Gama troca passes, finalzinho do primeiro tempo, 41, bola tocada para o Zulu, aqui no no setor direito. É o Campeonato Brasileiro da Série D. Tocou pro Renato. Renato recolheu. Bate direto. A bola vai pra linha de fundo. É arremesso lateral que o Rael vai fazer a movimentação. Rael pro Yuji. A bola escapou do Yuji. Quase que o Felipe pega. Cerqueira vem na cobertura. Fica com ela. Chegou a marcação do Felipe. Recua pro Glycon. Glycon domina a bola aqui no campo de defesa. Abre aqui do lado esquerdo da defensiva. Ainda aqui no lado esquerdo do defensivo vem o Straub. Straub conduzindo a bola. Vai fazer o lançamento. Olhou a posição dos companheiros. Enfiada de bola pro Jenison. Dividiu. Zulu fica com ela. E arma contra-ataque. Vem o Gama pelo setor esquerdo com o William Júnior pra lá, pra cá. Trouxe pelo meio. Vai pro gol. Vai pro gol. Gol do Gama. Ramon. A defensiva do Misto não conseguiu parar. Ele bateu ali da meia-lua da grande área. A bola foi alta no canto esquerdo do Glycon, que nada pôde fazer. 42 minutos o primeiro tempo. Ramon, número 7, amplia o marcador. Dionísio Dinarte.
2: A jogada começou errada com o lançamento que o Gênesis acabou perdendo aqui. Armou o contra-ataque, você disse bem. Armou o contra-ataque, o Índio estava lá na ponta direita, jogou nas costas do Índio, cortou para o meio, o que o Justino não fez, o Ramon fez, cortou para o meio, deu um balaço indefensável para o goleiro Glaico. 2-0, complica a vida do Misto aqui no Dutra.
0: Pois é, César Augusto, o Dionísio Dinarte falou uma coisa interessante, lance semelhante que o Justino não fez, o Ramon fez.
5: Perfeitamente, e você vê a equipe do Gama. É uma equipe consciente, é uma equipe que veio para o jogo, sabe do seu potencial. Jogou no erro do Misto, deu campo para o Misto errou. E aí vem o talento, a individualidade do jogador Ramon, que avançou, deu dois dribles na sequência, lá pelo setor da esquerda, vislumbrou um campo totalmente aberto, ele só deslocou o goleiro, jogou no canto alto superior, fazendo 2-0. É uma equipe muito boa essa equipe do Gama, uma equipe talentosa, uma equipe muito bem treinada, uma equipe consciente, né? E olha que ela deu campo pro Misto, mas percebe que o Misto também não tem competência para fazer os gols. E aí lá, você não vai fazer, então eu vou lá e faço. 2-0, a coisa complica ainda mais.
2: E aí, né, César, não adianta falar, foi nas costas do Índio, porque o Índio fez a abertura certa lá na frente para atacar. Porém, o erro foi que perderam aqui no meio de campo, meteram nas costas dele. E aí ele vai fazer o quê?
0: 44 jogados, primeiro tempo, placar de 0 para o Misto, 2 para o Gama. Bola recuada para o Glycon. Glycon chega para fazer o domínio, vai sair jogando curtinho para o Robson aqui no miolo. Vem Robson na meia esquerda, vem a equipe do Misto, deixou para o jogador que é o Rael. Rael domina aqui na linha divisória do gramado, tem dois marcadores, tocou de novo para o jogador que é o Yuji. Yuji abriu para o Cerqueira, lá no lado direito da defensiva tem Índio se apresentando. Índio domina, chegou a marcação em cima dele, do Renato. Lançamento em profundidade para o Jonathan, vem, tenta pegar Gênesis. Pegou, dominou, tocou pro esquerdinha. Esquerdinha pro Justino aqui no lado esquerdo, pra lá, pra cá. Justino vai levantar na área, levantou. A bola não chega no Jenison. Sobra de bola do Robson. Vai pro gol, Robson. Zulu! Corajoso, hein? Meteu a cabeça na bola o Zulu.
2: Você tá maluco, meu amigo. Deu uma pedrada ao Robson ali de fora da área. O Zulu meteu a cabeça nela que chegou a tontear o zagueiro da equipe do Gama. Escanteio para a equipe do Misto, Jonathan na batida.
0: Deu linha ocupada ali no sistema do Zulu, hein? Prepara-se para fazer a cobrança do escanteio para o Misto, Jonathan. Subiu a plaquinha aí de Narte.
2: Teremos mais 4 minutos, vamos a 49.
0: Prepara-se, Jonathan, levantamento de bola no meio, tira, defensiva, sobra de bola esquerdinha, protegeu, ganha o arremesso lateral. É para a equipe do Misto aqui no setor esquerdo, campo de ataque, pressiona o Misto, seria bom descontar o marcador, ir para o intervalo com 2-1. No placar seria interessante ir para o intervalo com 2-1, vai jogar bola na área, Rael, de longe. Olha o técnico, fica tentando atrapalhar a cobrança ali, vai para lá, vai para cá, levantamento na área, quem sobe, desvio de cabeça da defensiva, Índio baixinho, foi lá, brigou, ganhou no alto. colocou na frente o Justino, chega o Darlan, toca a bola para a linha de lado em arremesso. Índio vai lá, Índio vai colocar a bola na área agora lá pelo setor direito. 46, chegamos agora ao primeiro tempo, vamos a 49. Índio vai cobrar um arremesso lateral na área, essa é a principal, não, cobrou curtinho, para o esquerdinha, recebeu de volta Índio, tem marcação em cima dele do Darlan, trouxe pelo meio, bate em cima da marcação. Quem chegou para fechar foi o Ramon, toca a bola para a linha de lado, arremesso que o Índio já cobrou, tocou para a esquerdinha, levantamento na área para o Justino, Zulu tira, Rael tenta pegar a sobra, Zulu vem, toca a bola para a linha de lado, é arremesso lateral que o Rael vai fazer a movimentação aqui no setor esquerdo, bola tocada para o Straub, matou no peito, colocou no gramado, vai levantar na área, levantamento, tira Zulu de novo, tenta armar contra-ataque, Felipe não chega, vem o Robson, recua de longe para o goleiro Glaicon, Glaicon domina a bola aqui na meio de campo, vem buscar a jogada agora o Robson, Robson abriu aqui na esquerda para o Straub, se adianta a defensiva do misto, lançamento aqui na frente para o Yuji, vem o corte da defensiva, vai sobrar para o Straub, de cabeça para o Justino, chegou a marcação do Zulu, abriu para o Yuji, vai cruzar, cruzou para o Jenison, tira a defensiva, corre atrás para evitar o escanteio, Renan chegou e evitou, tem que ter pressa para cobrar o arremesso, não tem goleiro, aí também bola tocada para o Índio, Índio se livrou da marcação, Índio levantou na área para o Justino, tira a defensiva do Gama, a sobra de bola aqui atrás, Cerqueira foi lá, ganhou, dividiu a arbitragem, manda seguir o jogo, abriu aqui na esquerda para o Rael, Rael tem marcação em cima dele do Ramon, tocou para o Justino, Justino devolve para o Rael, Rael enfiada de bola para o Yuji, vem Zulu na proteção.
2: Muito forte o lançamento, o Yuji já cansado, né? Acabou não chegando, saiu o Renan, praticou a defesa, coloca a bola em jogo 2-0.
0: Essas bolas alçadas, está consagrando o Zulu. E agora está sentindo a perna esquerda ali, o número 11. Felipe já sentiu a cabeça, já sentiu o pé, está sentindo a perna esquerda. 48, mais um minuto para terminar os acréscimos. Rael bate em cima do adversário, ganha o arremesso lateral. Aqui pelo setor esquerdo, campo de ataque, vem misto, vem para o campo de ataque. Finalzinho do primeiro tempo, governo de Mato Grosso é referência nacional no investimento no esporte. 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Que orgulho! 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Vem para o arremesso lateral, Rael de novo, toca para o esquerdinha. Mandou cobrar mais atrás, no mesmo lugar o esquerdinha,

0: Dentro do gramado, termina o primeiro tempo aqui no Dutra. Placar de 0 para o misto, 2 para a equipe do Gama. É o jogo de ida, mata-mata, Campeonato Brasileiro da Série D. Jogo de volta no próximo sábado no Bezerrão. Jogadores indo para o vestiário, conversa, reunião. E eu acredito que esse jogador 11 do Gama não vai voltar para o segundo tempo. Jennifer, reforça o convite para o nosso público participar.
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0: Daqui a pouquinho, a Jennifer volta para comentar junto com César Augusto esse primeiro tempo de misto 0, Gama 2. 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
3: Intervalo de jogo aqui no Dutra, Campeonato Brasileiro da Série D. O Misto foi pro vestiário perdendo em casa diante do seu torcedor pelo placar de 2-0. Pois é, o Gama surpreendeu aos 12, abriu o marcador e no finalzinho ampliou. 0 pro Misto, 2 para a equipe do Gama. É jogo de mata-mata, então tem que tomar cuidado para não chegar lá em Brasília já totalmente eliminado, sem as mínimas chances de buscar de reverter o resultado. Bom, além do Campeonato Brasileiro da Série D, nós estamos vivendo uma série de eventos esportivos. Tem o Campeonato Brasileiro da Série B, que você acompanhou no domingo passado com a equipe de ouro. Tem também o futebol feminino, que voltou às atividades, as tigresas estão trabalhando. Tem o Campeonato Brasileiro da Série D, tem Copa do Mundo e também tem automobilismo de qualidade aqui na capital de Mato Grosso, Stock Car. Daqui a pouquinho acontece mais uma prova da Stock Car Brasil aqui no Parque Novo Mato Grosso. E o repórter, coordenador da equipe de ouro da cultura, Oliveira Júnior, conversou com um dos pilotos mais importantes e também mais experientes dessa modalidade, dessa categoria do automobilismo brasileiro, Cacá Bueno. Oliveira Júnior, boa noite.
4: Tem uns telões aqui, você não vai botar uns telões para ver o jogo?
5: Boa noite, Adelmo, amigos da Cultura FM. Estou aqui com o Cacá Bueno nos boxes. Daqui a pouco vai para a corrida final, né? Neste sábado à noite, depois do jogo, depois do Misto. O Cacá, que é fluminense, descobri agora aqui, Cacá. Então, depois do Misto, o pessoal vem ver você aqui. Boa noite, seja bem-vindo.
6: Boa noite, nada. Depois vem. O pessoal acaba de ver o jogo, vem pra cá ver a corrida. Tem muita velocidade, duas corridas em dois dias diferentes, sempre à noite, o que também poupa a galera pra poder ver jogo de Copa do Mundo também, se quiser. Tem telão por aqui, então dá pra ver tudo um pouquinho de futebol e corrida, duas grandes paixões do brasileiro no mesmo dia.
5: Ano passado, na inauguração, você e outros pilotos elogiaram bastante circuito, né? E hoje já a estrutura já tá diferente, tem box, melhorou, né?
6: Melhorou bastante, já tá com box fixo, ainda tá aquele aspecto de que ainda falta algumas coisinhas por terminar, mas tá muito bom. A gente elogiou, óbvio, sempre tem um detalhe ou outro para ser feito, mas isso é só pra gente querer a nível de Europa. Se a gente for comparar com os autódromos brasileiros, o Cuiabá tá muito na frente, é um grande nível, do mesmo padrão ali. Óbvio, a gente tem Interlagos, que recebe a Fórmula 1, mas do mesmo padrão de Goiânia, do mesmo padrão do Velocità, está entre os melhores autódromos do país e a gente está bem feliz de estar aqui.
5: Como é que você virou torcedor do Fluminense? Nasceu Flu?
6: Darwin, conhece Darwin? Para quem não conhece Darwin, eu brinco isso com a minha família, que Darwin é a evolução da espécie. Porque o meu avô era vascaíno, meu pai é flamenguista, eu fui Fluminense, a gente foi evoluindo. Mas na verdade, em casa tem uma...
5: Já sofreu, né?
6: É, uma brincadeira saudável, uma guerra saudável entre todos lá em casa. E eu, cara, uma paixão... Paixão por futebol, qual é o time que a gente escolhe, isso é uma coisa que não se explica. E um dia eu senti que eu era tricolor e, graças a Deus, com bastante reconhecimento do clube, presença, tem lá meu nome lá nas sociais, sou sócio benemérito, assim, então eu tenho um orgulho tremendo de ser tricolor, mas tenho um respeito muito grande, trabalho muito com futebol, minha agência de marketing, também de administração de carreira de atletas, a gente trabalha com atletas de todos os times.
5: Legal.
6: Então, a gente acaba respeitando bastante aí a paixão dos outros. Eu tenho uma paixão na pessoa física pelo Fluminense. Tive o prazer de seguir ele no Mundial ano passado lá nos Estados Unidos. E esse ano estamos aqui correndo no meio da Copa do Mundo, doido de acabar essas corridas. A gente pelo menos vê a segunda metade da Copa lá.
5: Valeu, obrigado, Cacá.
6: Um abraço.
5: Cacá Bueno, 5 vezes campeão, né, Cacá? 5 vezes só, tá bom pra você? Tá aqui, ó, filho do Galvão Bueno, grande pessoa, grande piloto. Vai correr daqui a pouco, né, 11 da noite aqui no Autódromo Internacional de Mato Grosso. Um abraço, gente, bom jogo aí.
3: Quando a gente ouve esse nome Cacá, lembra, olha o gol, olha o gol, olha o gol, olha o gol, olha o gol, o pai dele.
7: Na Bandeirante, né?
3: No SBT. Bom, intervalo de jogo aqui no Dutra, a Alemanha está vencendo a Costa del Marfim pelo placar de 2-1 na Copa do Mundo. E
7: tava perdendo, 1-0, hein?
3: Eu vou deixar vocês à vontade agora, porque o misto vai trocar metade do time ali e vou começar a anotar, tá bom? César Augusto.
7: Beleza. Mas vamos aí pro sacrifício, eu e Jennifer daqui ao meu lado aqui. É, o jogo em si, né, acho que foi um bom jogo, começou bem. As duas equipes trocando mais jogadas ali pelo meio, esperava-se mais do misto, como aconteceu. A equipe do Gama é uma equipe que é muito, nós estávamos falando aqui no intervalo, é uma equipe muito consciente, né? Uma equipe muito sólida, muito compacta, sabe a hora de atacar, tem o time do jogo, deu todo o campo pro misto, o misto veio para frente e ela joga somente no erro do adversário. Faltou o misto. Se você joga no erro do adversário e seu adversário não erra e nas jogadas mais cruciais faz os tentos, dificulta para a equipe que joga no erro. Mas o misto, nós sabemos, e o torcedor sabe, não é novidade para ninguém, vem sofrendo muito neste ano aqui com a qualidade do seu elenco, que não consegue reproduzir boas partidas em sequência. É uma ou outra partida que o misto faz boas jogadas, bons resultados e boas partidas. Do resto, é sofrível a equipe do misto. O misto não consegue chegar ao gol. E é uma máxima que ocorre no misto. E hoje ficou altamente, mais uma vez, provado. O misto vai ao ataque, mas as bolas são sempre bolas alçadas. Sempre, sempre, sempre. E hoje fica evidente. Isso facilita para a zaga, Jennifer. Porque você lança para o ataque, a zaga pega de frente. Ainda mais se você fosse lançar em velocidade, com ponta bem aberta na esquerda e fosse cruzasse rápido, pegaria a zaga meio de lado. Agora, quando você avisa aqui no meio campo que vai lançar lá, a zaga pega de frente. Pegando de frente faz o que a equipe quis. Todo esse jogo ela pega de frente, domina e passa para os seus melhores jogadores, e esses jogadores com qualidade vão até a frente e executaram a equipe do misto. Tanto foi, ocorreu no primeiro lance, a equipe do misto falhou, veio a equipe, fez o primeiro gol através de centroavante muito brigador, como é que é o nome dele? O centroavante Felipe, né? Muito bom jogador. A zaga do misto falha, o que não acontece com a zaga do Gama. A zaga do misto falha e o Felipe foi lá e fez o gol. O segundo gol, da mesma forma, o campo é dado para o misto vai para frente, erra, a equipe vem, toma no contra-ataque, vem a equipe rápida com o Ramon, faz uma belíssima jogada e faz um grande gol, 2-0. Como é que se viu a equipe do misto? Você acha que o misto tem capacidade de pelo menos empatar esse jogo, Jennifer? Pelo que mostrou o misto, que a gente já sabe do potencial do misto.
8: É bem difícil hoje a partida pro misto, porque para mim eu vejo uma diferença gigantesca dos dois times, no sentido que o Gama entrou com o objetivo de fazer o gol. Ele não quis ter a bola, não quis tocar, ele quis fazer o gol. E o misto não tem essa objetividade. O misto cisca pra cá, cisca pra lá, toca pra cá,
7: até
8: toca pra cá.
7: O misto quer fazer o gol, mas não tem
8: objetividade. Chega lá na frente, não chuta. A gente teve várias jogadas aqui.
7: O Gabriel Justino, né?
8: Que a gente até colocou. Não tem o objetivo de fazer o gol. Toca, toca pra cá, toca pra lá, volta, lança. Mas o gol em si a gente não vê. Sabe? Não vê esse objetivo. E não é de agora. Já são de várias situações atrás. E o Gama não. Ele entra com o objetivo. Deixa o misto com a bola. O misto, se fosse pegar a porcentagem de bola, teve muito mais posse de bola que o Gama. Mas só toca de lado, toca pra cá, toca pra lá e não tem objetividade. O Gama não. Pegou a bola as duas vezes, foi e fez o gol.
3: Três mudanças.
8: O Gama nessa trocação, não. O Gama simplesmente foi lá e meteu os dois gols. E é complicado essa volta. Temos três trocas, mas bem difícil aí pensar no empate do misto. Eu acredito dito até o final, mas é complicado.
7: Mas vamos torcer muito para que o misto consiga pelo menos fazer um gol e dificultar para a segunda partida, mas essa equipe do Gama é muito boa, viu, o Adelmo? A equipe é muito boa, já estão voltando as duas equipes, resultado justíssimo nesta primeira etapa, 2-0. pelos erros do misto, é a qualidade do Gama, vamos ser sinceros.
3: Quem foi embora aí, Dionísio Dinarte, começando pelo misto?
9: Olha, saiu o Índio, foi embora, tá entrando o Joazi com a camiseta de número 2, foi embora o Yuji, camiseta de número 7, entrou o Flávio no lugar dele, o Jonathan também foi embora. Luigi está aí com a camiseta de número 11.
3: E o Zulu foi embora do lado do Gama, hein?
9: Exatamente, entrou o Wellington com a 34.
3: Wellington, 34. Apita o árbitro. Começa o segundo tempo aqui no Dutra, Campeonato Brasileiro da Série D. O misto está perdendo em casa. Placar de 0 para o misto, 2 para a equipe do Gama. Tem mais 45 minutos e os acréscimos para tentar dar uma diminuída, tentar empatar o jogo. Bola tocada aqui no meio para o Flávio, não chegou. A bola fica ali no meio de campo com a equipe do Gama, que tenta se organizar. Começa tudo de novo aqui atrás com o Wellington, que entrou agora no segundo tempo. Abriu lá pelo setor direito para o Darlan. Recua para o goleiro Renan. Renan abriu de novo para o Wellington, que acabou de entrar. Bola tocada aqui no meio, vem buscar a jogada, fez o giro, Davi Lucas conseguiu se livrar da marcação, Luigi chegou ainda, Davi Lucas protegeu, Luigi chega na pressão e comete falta.
9: É, demora demais o árbitro para dar a falta, uma hora dessa aí a coisa vai ficar meio ruim, né? Já cobrada.
3: Enfiada de bola aqui na esquerda, vem Cerqueira, fez o corte, sobra pro Joazi, Joazi encontra aqui no meio para fazer a jogada com a esquerdinha, esquerdinha domina pro misto, deixou curto pro Robson, Robson volta lá atrás no campo de defesa para o Straub. Straub abriu aqui na direita para o Cerqueira. Cerqueira domina a bola para a equipe do misto, ainda no campo de defesa. Um minuto jogado, segundo tempo. Um segundo tempo é o Campeonato Brasileiro da Série D. Mais 45 minutos e os acréscimos. O misto tem que se impor. Bola recuada para o Glaicon. Glaicon domina ali. Chegou a marcação do jogador que é o Felipe. Lançamento aqui na direita. Não acha nada o Jenison. Vai sobrar para o Flávio. Flávio domina, colocou na frente. Poderia ter dado falta, a arbitragem manda seguir.
9: E saiu só em arremesso lateral para a equipe do Gama, já batido.
3: Vem para fazer a cobrança aqui para o setor esquerdo, Lucas. A equipe do Gama ganha todo o tempo possível. Resultado fora de casa, por enquanto vitória. Bom para a equipe do Gama. Enfiada de bola aqui na esquerda. Conseguiu matar o Lúcio, colocou no chão. A bola volta atrás ali para o Davi Lucas. Davi Lucas recebe, abriu lá no setor direito. O Gama tenta chegar lá no campo de ataque pelo setor direito. Equipe do misto se fecha tudo. Começa tudo de novo no campo de defesa com Darlan. Darlan tem marcação do Jenison, abriu na profundidade lá para o Michel. Michel trouxe pelo meio, chegou marcação. Volta tudo no campo de defesa com o Wellington. Troca passes o Gama. Aqui no campo de defesa, ele enfia a bola aqui na linha divisória do gramado para o Lucas. Lucas toca aqui na ponta, tá marcado. Volta de novo aqui no campo de defesa. O jogador que era o Ramon devolve bola para o Wellington. Aqui lado esquerdo de defesa, a equipe do Gama troca passes. O misto se fecha todo ali no meio de campo. Flávio chega para pressionar aqui o Wellington. Wellington vai ter que lançar para o campo de ataque. Prefere jogar curtinho para o Lucas. Lucas recolheu, tem marcação do Luigi. Chegou por aqui Joazi. Saiu com bola e tudo. Número 7, Ramon. É arremesso lateral para a equipe do misto. Vem Joazi para fazer a cobrança aqui no setor direito, no campo de ataque. Tem arremesso lateral tocado por esquerdinha. Chegou a marcação, fez o giro. Esquerdinha volta para o Joazi. Joazi recua, vem Straub, fica com ela aqui no lado direito. Abriu para o Joazi na linha divisória do gramado. Se livrou da marcação. Enfiada de bola para o Flávio. Aqui na ponta, colocou na frente. Tem dois na marcação. Flávio escorregou e perdeu. Bola recuada do Lúcio ali dentro da grande área para o Darlan. Darlan saiu jogando errado, Justino tenta pegar a sobra, vem, conserta tudo, Darlan recua para o goleiro Renan.
9: É, chegou Renan, acabou dando um bico na bola, arremesso lateral, pertence à equipe do misto, Joazi na cobrança.
3: Vem Joazi, toca curtinho aqui atrás para o Cerqueira. 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Bola fora do gramado, é arremesso lateral para a equipe do misto lá pelo setor esquerdo, campo de ataque. Torcedor apreensivo, tempo passa. O misto está perdendo 2 a 0 para o Gama aqui no estádio Dutra. 4 minutos jogado, segundo tempo. Ganhou a jogada, colocou na frente. Rael vem para o cruzamento, fez o break, se livrou da marcação, levantou na área. Forte demais.
9: Aí acabou perdendo a oportunidade o time do misto. Arremesso lateral pertence à equipe do Gama, que vai vencendo 2 a 0.
3: Campeonato Brasileiro Série D. Aqui no Dutra. Alô, torcedor! Obrigado pelo carinho da sua audiência. Você que acompanha nos 90.7, você que acompanha também no YouTube, muito obrigado pelo carinho da sua audiência. Prepara-se para fazer a cobrança do arremesso lateral, Joazi. é aqui, próximo ao escanteio, vai levantar bola na área. A mesma jogada do primeiro tempo, jogada de ataque, é arremesso lateral cobrado dentro da área adversária. Agora trocou, é o Joazi. Vem Joazi, levantou, Gênison não achou nada, tira a defensiva com Darlan. Toca a bola para a linha de lado, é novo arremesso lateral para o Misto. Agora é longe, não dá para jogar na área, né, Joazi? Tá marcado o Flávio, tenta se desvencilhar da marcação. Flávio ficou sem opção de jogada, se apresenta aqui o Luiz, ele toca pro Gênison, chega antes a defensiva, vem contra-ataque, vem Gama, bola tocada pro Felipe ali no miolo, abriu aqui na esquerda pro Ramon, chegou, dominou na entrada da grande área, pra lá, pra cá, procura espaço, tocou no meio pro Felipe, fez o giro, abriu lá na direita. Michel domina, toca pro Wellington. Wellington vai fazer o cruzamento na área, tem marcação em cima dele, pra lá, pra cá, marcação do Rael, procura espaço pro cruzamento, começou de novo com o Ramon, vai pro gol, pra fora a linha de fundo.
9: Ah, bateu de fora da área, direto pela linha de fundo, tiro de volta, Glaico tem pressa, já bateu, o Misto vai perdendo 2-0.
3: 5 minutos jogados, 5, segundo tempo de jogo, placar aqui no Dutra, 0 pro Misto, 2 pra equipe do Gama. Luigi, aqui pelo setor direito, perdeu, tenta armar contra-ataque que a equipe do Gama, bola tocada para a linha de lado, é arremesso para a equipe do Gama, vem para fazer a movimentação aqui o jogador que é o Lucas. Vamos chegar a 6 minutos do segundo tempo, César Augusto.
7: É, o Gama joga com resultado a seu favor, é uma equipe, como disse, bem consciente, muito bem treinada pelo seu treinador, o Luiz Carlos Souza, está de parabéns, é uma equipe que tem variações inúmeras, qualidade dos jogadores que fazem com perfeição, tanto pela direita como pela esquerda, e novamente dá o campo ao Misto, o Misto vem para frente, e quando ataca, ataca com muito perigo. O Misto tem que, de qualquer maneira, perdido por 2, perdido por 10, né? Tem que ir para frente e tentar fazer o gol, embora o Misto tenha jogada, né? Só jogadas alçadas.
3: Flávio, saiu o goleiro, Flávio, o goleiro tá brigando com o Flávio, ganha o goleiro, não tinha goleiro, Flávio não conseguiu finalizar, bola tocada pro Luigi, Luigi cruzou no meio da área, passou pelo Gênison, bola recuada com tranquilidade, Lúcio segura o goleiro.
9: É, chegou bem ali o Lúcio, botou no peito e chamou a intervenção do goleiro Renan da equipe do Gama.
3: Complemente, César Augusto.
7: Então, essas jogadas, agora não, agora foi uma jogada até com a boa chegada do Flávio, né, que fez uma jogada individual. É disso que o Misto precisa, e o Misto não tem jogadores audaciosos, assim, que vai para cima dos atletas. Não, o Misto chega aqui na intermediária, cruza para a área, cruza para a área. É só essa que é a jogada do Misto. Se o Misto começar a usar do expediente de dribles próximo à grande área e chute, talvez a coisa melhore para o Alvinegro.
3: Cruzamento do Rael, não tem ninguém para fechar ali na área, a bola passa por toda a extensão, vai embora para a linha de fundo, é só reposição de bola para a equipe do Distrito Federal. 8 minutos jogados, 8, segundo tempo, arremesso lateral para a equipe do Gama aqui no campo, defesa Jennifer Figueroa. Segundo tempo começou.
8: É, segundo tempo começou, gostei das mudanças, os jogadores que entraram com vontade, pelo menos, estão correndo atrás da bola, buscando, fazendo essa pressão mais alta no time do Gama ali, mas a diferença é grande, realmente o time do Misto não chega com essa objetividade que a gente precisa, que é realmente chutar a bola pro gol, nem isso a gente tá conseguindo, infelizmente, mas temos a posse de bola e vamos esperar aí, quem sabe um gol do Misto. Convido você ouvinte a mandar o WhatsApp no 996694616.
3: Vem participar da jornada esportiva da equipe de ouro. Bola tocada na área, defensiva tira parcialmente. A bola vai para a linha de fundo, escanteio para o Misto aqui na direita. Vem Flávio para cobrar, é isso, Dinarte?
9: É o zagueiro, né? Acabou tocando o Wellington, meteu pela linha de fundo, escanteio. Flávio na batida, é uma oportunidade para o Alvinegro.
3: 9 minutos jogados, 9, segundo tempo, Flávio capricha, capricha, perna direita, levantamento de bola no primeiro pau, desvio de cabeça, sobrou pro Luigi, pro Flávio de novo, vai de novo pro cruzamento, Flávio se livrou da marcação, entrou na área, Flávio cruzou, Robson não acha nada, tira a defensiva, sobra do Luigi, tocou pro Robson, vem buscar, a bola saiu.
9: É, o Luigi deu toque muito forte, a bola acabou saindo em arremesso, já cobrado pelo Gama.
3: E a bola foi tocada direto para a linha de lado. É arremesso lateral para o Misto. Permanece no campo de ataque. Vem Joazi. Tem toda a pressa do mundo, Joazi. Esquerdinha. Dominou. Colocou no chão. Procura espaço para fazer a jogada. Encontra ali o Rael para fazer o domínio. Na meia esquerda tocou para o Esquerdinha. Esquerdinha fez o giro. Demorou. Enfiada de bola lá na esquerda para o Justino. Gabriel Justino trouxe pelo meio. Levantou na área. Luigi colocou de cabeça. Vai para o gol. Flávio! Gol! Jogada começou na esquerda, levantamento de bola, a bola cruzou toda a extensão da grande área, Luigi aparou de cabeça para o Flávio, matou no peito antes que a bola caísse no gramado, perna direita, sem chances para o Renan, diminui o marcador, 10 minutos, segundo tempo, Flávio, número 10, é dele o gol de Narte.
10: E um golaço, diga-se de passagem, né? O Luigi de cabeça tocou, ele matou no peito sem deixar cair, virou, bateu forte, um golaço, diminui o time do Misto e a torcida está na esperança.
3: Bola tocada para a linha de lado, vem Misto de novo, Darlan toca a bola, é arremesso lateral para a equipe alvinegra lá pelo setor esquerdo, incendiou Misto no gramado, tem tempo, 10 minutos do segundo tempo, 10 do segundo tempo agora no placar, Misto tem um, Gama tem dois, as mudanças deram resultado já, César Augusto vai falar, vem bola na área, capricha Rael, levantamento, subiu Gênison, tira a defensiva, sobra de bola do Juaz e não encontra nada, a bola fica com Gama, vem pro contra-ataque aqui na esquerda, vem a equipe do Gama pro contra-ataque, fez o giro, Ramon colocou no meio, enfiada de bola em velocidade, William Júnior ganhou do Robson, ganhou com falta.
10: É, ganhou com falta em cima do Robson, volante da equipe do Misto, foi puxado, o Misto tem pressa, o torcedor vai para cima, o alvinegro também.
3: Tem jogador do Misto caído aqui fora do gramado. É o Straub, é isso?
10: E não pode sair não, porque não tem zagueiro. A não ser que coloca o Felipe Fraga. E é ele mesmo. Não, Lordelo. Lordelo já tá correndo ali.
3: Não dá mais pro Straub.
10: Que situação, hein? Não. Eu tô preocupado já com o ano que vem, que o Misto vai disputar 4 campeonatos.
3: Gente, não dá mais, tá saindo, mal consegue andar ali Dionísio Di Narte.
10: É, e vai o Felipe, o Lordelo vai pro jogo.
3: Agora, 27. Eu percebi que parece que, olha a equipe do Gama, Felipe chegava, tira de qualquer maneira ali, ajudando a zaga, o Esquerdinha, bola tocada pra linha de lado. Já tá indo embora, vai sair agora, tá aí sendo processada a alteração, né? 27.
10: Henrique Lordelo no em campo.
3: Vamos chamá-lo de Lordelo?
10: É melhor.
3: Bordelo, 27. Pois é, César Augusto, agora você pode complementar aí sobre...
7: A coisa, quando tenta melhorar pro Misto, acontece mais uma desgraça, né?
10: Eu vou falar, hein?
7: Saiu o Straub, né? Numa jogada rápida aqui, ele foi infeliz, não atingiu a bola, ele na velocidade sozinho machucou, né? E saiu. Agora entrou, agora vamos ver a composição da zaga. Eu acho que vai ficar o Robson e o Cerqueira, né, atrás. Mas vamos ver, né? O Misto tem que ir pra cima mesmo. Foi uma grande jogada. Por sinal, um erro da bobeada da zaga da equipe do Gama, viu? Embora foi um gol de belíssima fatura do Flávio, que entrou muito bem, entrou com vontade. E assim que o torcedor espera que os jogadores do Misto que entram dessa maneira, desse pote, fez uma jogada excepcional. De costa, virou e marcou o tento. Chutou e marcou o primeiro tento do Misto. 2-1. Se o Misto tem que ir tendo oportunidades e fazendo a coisa, chegando com mais perigo, a coisa pode complicar para a equipe do Gama. Difícil, mas vamos torcer.
3: Bola enfiada lá na esquerda pro Justino. Vem Misto. Justino fez o giro. Abriu Rael, recebeu, recebe de volta Justino. Trabalha a bola, chegou a marcação do Gama. E inverte tudo aqui na direita. Joazi coloca a bola no chão aqui na ala direita. Chamou para fazer a jogada. Flávio fez o giro, se livrou da marcação ainda. Flávio tenta a devolução pro Joazi. Flávio vem, busca. Esquerdinha fica com ela no meio de dois jogadores do Gama. Conseguiu voltar aqui para o Flávio. Flávio domina. Abriu aqui na direita pro Luigi. Bate em cima da marcação. Ganha. O arremesso lateral aqui no setor direito. O Misto tá aceso, hein?
7: Ou seja, você já imaginou uma coisa? Se o Esquerdinha tivesse a vontade do Flávio, a coisa seria outra, hein?
3: É, Prepara-se para cobrar o arremesso lateral aqui. O Joazi vai levantar na área. Não tem ninguém de preto. Tira a defensiva com Darlan. A sobra de bola que toca para a linha de lado. De qualquer maneira, ali o jogador que era o Robson. 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Aqui no setor esquerdo tem arremesso lateral a equipe do Gama. Está caído jogador do Distrito Federal ali na meia esquerda. Está recebendo atendimento médico o jogador do Gama. Parece que vai sair na maca. Quem é ele? É o Lúcio?
9: A princípio parece que sim, né?
3: Parece que é o Lúcio, 16.
9: Parece que é o Lúcio, né? Pediu uma maca ali. E vai entrar a camiseta de número 5 da equipe do Gama. Já está sendo preparado ali, está conversando com o Luiz Carlos Souza, técnico da equipe do técnico da equipe do Gama.
3: 15 minutos, 15 segundo tempo, a torcida do Misto faz a festa.
9: Moisés Ribeiro.
3: Moisés, com a 5, tá indo embora mesmo, 16, então? Tá indo embora.
9: Tá saindo o Lúcio, né? Acho que sentiu o Lúcio.
3: É, o Lúcio, 16, caiu, não quis a maca, mas saiu andando lentamente fora do gramado. Tá entrando Moisés com a 5 na equipe do Distrito Federal. Aqui pelo setor esquerdo tem arremesso para fazer a cobrança a equipe do Distrito Federal, a equipe do Gama. 15 minutos, chegamos a 15. 15 do segundo tempo, placar na ponta. 1 pro Misto, 2 pro Gama. Cobrança do arremesso lá. Reversão. Reversão, você viu isso? Gente... Pela primeira vez na história desse país, o árbitro também demorou 1 ano para fazer a cobrança. Prepara-se, Joazi. Vai cobrar na área. Joazi vai levantar o arremesso lateral na área. Levantamento. Gênison subiu, aparou de cabeça. Defensiva cortou parcialmente. Vem, briga por ela por aqui. O Lordello abriu para o Luíde. Luíde procura espaço para o cruzamento. Luíde tem 2. A marcação brigou e perdeu. Vem contra-ataque. Vem a equipe do Gama para o contra-ataque. Robson acaba com a brincadeira. A sobra de bola ainda é do Esquerdinha. Vai, Esquerdinha, trouxe pelo meio, vai pro gol. Esquerdinha defendeu, o goleiro soltou. Jânisson não chega a tempo. Sai jogando a defensiva do Gama. Vem pro contra-ataque. É lá pelo setor direito, o jogo é bom. O jogo é lá e cá. Vem Gama conduzindo a jogada pelo setor direito com Darlan. Procura espaço para chegar à linha de fundo com David. David deixou mais atrás, tocou no meio, fez o giro. Ramon vem, toca o Cerqueira de qualquer maneira. A bola pra linha de lado. A bola não saiu, é do Gama, linha de fundo. Cruzou, passou por toda a extensão, Dionísio Dinarte.
9: Para ninguém, direto pela linha de arremesso lateral para a equipe do Misto. Joazi vai para a batida 2-1.
3: Você viu, Esquerdinha quase empatou o jogo ali agora, hein?
9: É, e o árbitro vai dar amarelo para o jogador, ou não, para o treinador da equipe do Gama. Faz desde o primeiro tempo que ele já fez isso, né?
3: Eles estão, parece argentino, catimba, marra o jogo, reclama. Imagina no Bezerrão, no próximo sábado, o crima. Como que vai ser o crima, né?
9: Meu Jesus.
3: Bola fora do gramado, arremesso lateral para a equipe do Misto. Do Gama, melhor dizendo. Vem para fazer a movimentação aqui, Lucas. Lucas vem cobrar, demora que ganha, que perde o arremesso lateral. Bola tocada para o Wellington. Wellington abriu lá no setor direito para o Darlan. Chega a marcação de longe do Gênison. Darlan ameaça fazer o lançamento longo. Prefere jogar curtinho com o Wellington. Wellington coloca a bola no gramado. Aqui lado esquerdo do setor de defesa do Gama. Volta, chama para fazer a jogada com o Renan. O goleiro Renan domina ali na meia lua da grande área. Abriu na esquerda para o Wellington. Wellington recolheu. Chegou a marcação do Flávio. Recua de novo para o goleiro Renan. Renan vai ter que quebrar a bola para o campo de ataque. Quebrou. Robson sobe de cabeça. A bola vai cair ali com o Gama no meio de campo. O William Júnior dominou. Abriu pelo setor direito para o Michel. Michel recolheu. Trouxe pelo meio. Devolveu para o William Júnior. Vem Gama pelo setor direito. Gama insiste. Bola tocada de novo aqui atrás para o Moisés. Moisés que acabou de entrar agora há pouco no jogo. Moisés recebe de novo ali na linha divisória do gramado. Pede bola aqui o Wellington. Ele prefere jogar lá no setor direito. Quem domina lá pelo setor direito é o Davi Lucas. Davi Lucas toca para o Moisés de novo. Chegou a marcação do Flávio. Abriu para o Wellington aqui no setor esquerdo do campo de defesa. A equipe do Gama troca passes. Tenta esfriar o jogo. Tenta tirar a velocidade do Misto. Lançamento do Renan. Lá na direita quem sobe? Subiu lá o Rael. A bola tocada no campo de ataque. Tenta o Luiz. Tá valendo tudo isso, não? Marcou falta, né?
9: É, acabou marcando falta lá, pertence à equipe do Misto, em cima do Lordello, 27, volante do Alvinegro.
3: Prepara-se para fazer a cobrança da falta ali na meia esquerda, a equipe do Misto.
7: Vamos Lordello também entrou com uma vontade, né? Ele e o Flávio.
9: Eu tava conversando ali fora ali com o Murilo. Eu falei, olha, por mim eu entrava com 3 volantes. Não adianta você querer bater de frente com um time que a gente sabe que é superior à da gente.
3: É. Prepara-se para fazer a cobrança, Flávio. Tem apenas um jogador na formação da barreira do Gama. O tempo passa. Vamos chegar a 19 minutos, segundo tempo. Capricha, Flávio. Levantamento no meio da área. O corte, o desvio. A bola foi embora para a linha de fundo. Foi ele, Lordello, que desviou.
9: É, desviou, mas ela ficou fraquinha para o Renan praticar a defesa. Vai colocar a bola em jogo. 2-1 vence o Gama.
3: Jennifer.
8: E os dois gols que o Misto levou do Gama, se tivesse mais volante ali, porque foi bem no começo da área ali, no meio da área, né?
3: Bem, a equipe do Misto tenta armar contra-ataque com o Justino lá pelo setor esquerdo. Tem 2, a marcação conseguiu se livrar da marcação, caiu e é falta.
9: É, mais uma, né, em cima do Gabriel Justino, que faz uma boa partida, né?
7: E o
9: que
7: o Gama... Isso é pra dar amarelo também, aí, né? Porque impediu o prosseguimento do Misto e uma jogada de ataque aí.
9: Ele matou o contra-ataque, né?
3: É impressionante, ele tem uma... 20 minutos, 20 segundo tempo decorridos aqui pelo meu cronômetro. Placar de 1 pro Misto, 2 pro Gama. Ele tem uma resistência a aplicar cartão amarelo. Amarelo para a equipe do Gama, né? Vem aqui o Joazi! Caiu, deu vantagem. A sobra de bola é do Justino lá pelo setor esquerdo. Deixou curtinho ali no meio para esquerdinha. Limpou, vai para o gol, esquerdinha. Pegou mal.
9: Aí não é a dele, né? Perna direita não dá, né? Cartão amarelo ali. Saiu um cartão amarelo ali para o jogador do Gama. Ele deu no bolo, não sei quem é.
3: Darlan.
9: Darlan?
3: Acho que é o Darlan, pela sequência de faltas. Ele fez 1, 2, 3 e aí mereceu, né?
9: Ah, então tá certo.
3: E atenção, torcedor, é hora de conferir o tempo e o placar do futebol. Campeonato Brasileiro da Série D aqui no estádio Presidente Dutra, noite de sábado, segundo tempo de jogo, decorridos pelo meu cronômetro, 21 minutos.
11: Misto.
3: Tem 1.
11: Gama.
3: Gama. Tem 2.
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3: Com você no Campeonato Brasileiro da Série D. Vem a equipe do Gama. Recebeu Felipe, fez o giro. A bola escapou. Bateu no jogador do Misto. Arremesso lateral para a equipe de Brasília, do Distrito Federal. É lá pelo setor direito. É Campeonato Brasileiro da Série D. É a fase mata-mata. É jogo aqui, é jogo lá. E alguém vai para casa. Lá no setor direito, Michel vem fazer a cobrança do arremesso lateral. O tempo passa. 22 jogados. Recebeu, fez o giro. Renato procura espaço para o cruzamento, tem marcação em cima dele do Rael, se livrou da marcação, vai para a linha de fundo, Renato dominou, procura espaço para o cruzamento, fechou a porta esquerdinha.
9: Olha, escanteio. Já estava impedido o jogador do Gama, que foi no lance.
3: E não marcaram o impedimento.
9: E a bandeirinha lá, infelizmente, não deu, né? E aí escanteio para a equipe do Gama.
3: Eu achei estranho, porque ele foi até a linha de fundo e voltou.
9: Exatamente.
3: E
9: foi no lance de novo, né?
3: Pois é, impressionante. Ele não dá para falar, porque aí você, né? Prepara-se para fazer a cobrança do escanteio. William Júnior lá pelo setor direito. William vem para a cobrança do escanteio para a equipe do Gama. Um erro grotesco da bandeirinha lá daquele lado. Tem escanteio para o Gama. Jogo importante para o Misto. Levantamento de bola. Quem sobe, a defensiva não tira. Vem, complementa Robson. A sobra de bola é do Gama. Aqui no setor de defesa vai recuar de longe, muito longe para o goleiro Renan. Renan recebe, chega a pressão ali do Luigi. Ele despacha a bola para o meio de campo. Quem vem para dominar, para fazer o domínio, o Davi. A bola chegou no Ramon, chega primeiro a esquerdinha, fica com ela, toca pro Joazi. Joazi pro Flávio. Flávio recebeu, tem marcação, fez o giro, deixou pro esquerdinha, esquerdinha pro Flávio. Flávio toca no meio ali, vem buscar a bola, Lordello deixa lá atrás para o Cerqueira. Cerqueira domina, abriu pro Rael. Rael se apresenta, Lordello. Rael abriu aqui pelo setor direito no campo de defesa para o Robson. Robson coloca a bola no chão, se apresenta aqui o Joazi, deixou pro esquerdinha, esquerdinha pro Rael, troca passes rápido a equipe do Misto. Joazi recolheu, trouxe pro meio, abriu lá do outro lado para o Cerqueira. Cerqueira domina, enfim, a bola pro Rael. Rael lá do outro lado, lado esquerdo, tocou pro Justino. Justino chegou à marcação e perdeu. Perdeu Justino, vem contra-ataque, vem a equipe do Gama, toca no meio, foi lá, brigou por ela o Luiz. Justino fica com a bola, volta de longe, muito longe pro Cerqueira. A bola forte demais, vai acabar ficando com o Glaicon. Glaicon vai sair jogando pelo setor direito, toca a bola pro Cerqueira. Cerqueira chama a esquerdinha, esquerdinha fez o domínio de primeira para o jogador que é o Lordello. Lordello domina, devolve pro esquerdinha. Esquerdinha abre aqui no setor direito pro Robson. Robson tá aqui na lateral direita, tocou pro Luiz. Luiz deixou pro jogador que é o Joazi. Joazi, enfiada de bola, bola no meio pro Jenison. Jenison deixou pro Lordello, tocou errado. Arma contra-ataque para a equipe do Gama. Lá no setor direito, enfiado no miolo pro jogador que era o Felipe Glaicon.
9: Muito forte o levantamento ali pro Felipe, hein? Não dava para ele, né? Saiu o Glaicon, praticou a defesa, coloca a bola em jogo. 2-1. Jogo bom, hein, nesse segundo tempo, hein?
3: 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Bola tocada no campo de defesa. Darlan vai fazer o lançamento, prefere jogar curtinho. Chama Renan, o goleiro, para fazer o domínio. Despacha a bola para o campo de ataque. Robson subiu de cabeça. Tenta a ligação com o Luíde, dominou. Tem 2 a marcação. Luíde protege, consegue voltar a jogada. A bola saiu para a linha de lado. É arremesso, não marcou falta.
9: É, marcou, não, apenas arremesso lateral para a equipe do Misto, já batido.
3: Já cobrado, tem pressa a equipe do Misto aqui no setor direito. O Misto tenta pelo menos empatar o jogo. Despacha a bola para o campo de ataque. Robson, foi lá o Jenison. A bola vai sobrar para o Flávio. É falta marcada, impedimento?
9: Ele deu a primeira falta lá atrás do Jenison, em cima do zagueiro da equipe do Gama Wellington.
3: É falta para a equipe do Gama cobrar no campo de defesa, César Augusto.
7: Olha, o Misto está, depois da entrada dessa substituição no segundo tempo, ficou, está comentando aqui com a Jennifer, o Misto ficou bem mais leve, né? Com toques rápidos, o Esquerdinha passou a jogar, o Lordello faz umas jogadas rápidas também. É, enfim, o Misto tem mais flexibilidade, tem mais posse de bola, toca rápido, envolve mais. Pena que o Jenison briga com a bola para dominar. Esse que é o problema.
3: Renato abriu pro chute, perdeu o ângulo, a bola vai ficar com o Gama de novo lá pelo setor direito com o Michel. Recolheu, tem marcação, começa tudo de novo com o Darlan ali no lado direito, tenta chegar ao Justino, não acha a bola sai pra linha de lado, arremesso lateral pra equipe do Misto. Quem sentiu?
9: Gabriel Justino sentiu, não sei se vai dar pra ele, mas tá ali sentindo, aí já tá se levantando. Olha, até não tá fazendo uma grande partida, mas pelo menos vontade tem demonstrado, né?
3: Tentou, né?
8: Não tá tendo opção de machucar. Vocês estão entendendo?
9: É, porque pra botar como um atacante só tem o Maurício ali no banco.
8: Agora o Flávio saiu direto do banco pra pedir passagem hoje, hein?
3: É, eu tô pensando no jogo de volta. Sem Straub, sem Di Maria, sem Xuxa, se machucar mais alguém aí.
7: É. Eu acho o seguinte, viu?
3: Olha a equipe do Gama, roubou a bola aqui, se apresenta lá o Felipe, voltou no meio ali, quem domina para fazer a finalização é o Ramon, entrou na área para lá, para cá, olha o Gama chegando, vem por baixo, o Lordello tira, tenta armar contra-ataque, Flávio dominou, se livrou do primeiro marcador, tem 2 jogadores, dobrou a marcação, toca para o Joazi, Joazi se livrou do primeiro marcador, foi empurrado, o árbitro deu...
9: É, demora demais para dar a falta, né, cara? E aí ele não aponta, agora que ele apontou a falta em cima do Joazi, que foi empurrado nitidamente.
7: O Adelmo, eu vou fazer só uma colocação com relação a essa perda do Strauss, viu?
9: Amarelo.
7: Eu acho que eu não vejo assim, com esse time do Gama, o único jogador que joga mais enfiado, é perigoso, é o camisa 11, viu? Ele não precisa... Não, o do 11, o Felipe, né? Os demais, eles vêm tabelando, né? Se o Misto montar uma parede ali no meio campo ali, impede dessa bola chegar até o número 11. E pro número 11, o Felipe, tem o Cerqueira. E fica ali da forma como tá aí. O Robson jogando aí, eu acho que tá muito bem aí como zagueiro. Embora o ideal seria que o Misto tivesse a sua dupla de zaga. Mas eu não vejo tanto problema assim, diferentemente se tivesse um jogador mais parrudo, um jogador mais de frente mesmo, aí no ataque da equipe do Gama. Mas o Misto tá bem agora nessa segunda etapa. Tô gostando mesmo de ver, e a torcida tem que valorizar, apesar da derrota, o Misto tá rendendo caro essa derrota, principalmente na segunda etapa.
3: Jenison não tem arranque, não tem velocidade, se atrapalha, Cerqueira tenta consertar, o Robson não conseguiu, a bola saiu para a linha de lado. 28, segundo tempo, tem arremesso lateral para a equipe verde-branca, a equipe do Gama, arremesso, não tem pressa nenhuma para fazer a cobrança aqui, o meia dúzia, Lucas vem para fazer a movimentação, tempo passa, o Misto está perdendo o jogo, bom seria ir para lá com um empate, em condições iguais, o Gama parece que está cansando, está sentindo o ritmo, bola tocada aqui, Joás, e toca a bola para a linha de lado, arremesso lateral de novo pro Gama. É aqui pelo setor esquerdo, próximo à linha de fundo, vem para fazer a cobrança sem pressa nenhuma o Lucas. Torcedor apreensivo, torcedor não, arreda o pé. Bola tocada, Joazi evita a saída. Chega ali o esquerdinha, bate em cima do adversário, a bola vai para a linha de fundo.
9: É, ganhou bem agora o esquerdinha, né? Deu toque em cima do jogador da equipe do Gama. O Glaico tem pressa, vai para a batida. 2-1, vai vencendo o Gama.
3: Jennifer Figueroa fala com nossos ouvintes.
8: É, ouvinte, venha mandar uma mensagem pra gente no WhatsApp de ouro, no 996694616. Queremos saber qual a sua opinião. Você mandando a sua mensagem pra gente, você tá concorrendo a um Day Use do PESP Pag Jango.
3: Falta marcada, falta para a equipe do Gama aqui no setor de defesa. O Jenison chegou, dividiu com o jogador de verde, caiu e a arbitragem parou e marcou falta para a equipe do Distrito Federal. 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É bola fora do gramado, dessa vez o arremesso lateral e para a equipe do Misto. Cobrou Joazi, tocou para o Robson, Robson volta para o Cerqueira. Ali no campo de defesa, troca passes no campo de defesa, o tempo passa, o tempo é inimigo da equipe do Misto. Chegamos a 30 minutos, então é hora de conferir o tempo e o placar do futebol. Campeonato Brasileiro da Série D aqui no Dutra. Segundo tempo de jogo, decorridos pelo meu cronômetro. 31 minutos.
11: Misto.
3: Em 1.
11: Gama.
3: Gama. Em 2. Equipe de as emoções do Campeonato Brasileiro da Série D. Tem Série B com o Cuiabá, tem as Tigresas. Em breve as Tigresas voltam do recesso da Copa do Mundo e você vai acompanhar as emoções com a equipe de ouro. Vem a equipe do Gama, vem trabalhando por ali. O Renato trouxe pelo meio, enfiada pro Ramon, entrou na área, saiu Glaicon! Salva aquele que seria o terceiro gol do Gama. Cresceu pra cima do Ramon.
9: Fechou certinho, né? O lançamento sensacional pro Ramon, entrou na grande área, na saída o Glaicon acabou abrindo os braços e meteu pela linha de fundo, uma defesaça evitando o terceiro.
3: Escanteio para a equipe do Gama. É aqui pelo setor esquerdo.
9: É o William.
3: William vai levantar bola na área do Misto. Cobrou curtinho. Recebeu Ramon. Agora sim, Ramon levantou no segundo pau. Quem sobe, tira defensiva. A bola vai para a linha de fundo. Novo escanteio.
9: É, bateu na cabeça do Cerqueira. Saiu pela linha de fundo. Novo escanteio para a equipe do Gama.
3: Prepara-se para fazer a cobrança. Lá do outro lado, não tem pressa nenhuma. Equipe do Distrito Federal. Vai o Gandula cobrar? Não aparece ninguém de verde, não.
9: É o William, a pressa do William.
3: É, vai o William, próprio William, número 10, para fazer a cobrança. Lá do outro lado, 32 minutos jogado no segundo tempo, Campeonato Brasileiro da Série D aqui no Dutra. Torcedor mistense lotando as arquibancadas. O Misto tá lutando, batalhando, mas tá dando Gama.
7: Olha o tempo para cobrar, para fazer uma cobrança de escanteio.
3: É uma festa. O William, levantamento de bola, desvio de cabeça, Glaicon! Sentiu o goleiro do Misto, dividiu ali com o atacante, com o número 11, Felipe.
9: É, e só depois que o Glaicon caiu, esperneou aqui, que o árbitro deu a falta em cima dele, né? Ele mesmo vai pra batida, 2-1.
3: Sai tocando com Cerqueira, Cerqueira domina ali no setor de defesa, lançamento pro Joazi, tocou no meio, na verdade era o Rael, Rael toca ali na frente pro Justino, Justino tem marcação, se atrapalha, consegue tocar ali atrás para o Flávio, Flávio era o Luíde, Luíde domina, tocou na frente, é, Lordello, melhor dizendo, Lordello tocou no meio, recebeu de volta ali no meio, a bola escapou, vai ficar com a equipe do Gama, vem em velocidade ali pelo setor direito, William se livrou da marcação, é lá pelo setor direito, vem conduzindo linha de fundo, procura espaço para fazer o cruzamento. Michel tocou na área, recebeu Felipe, vai pro gol, a bola desviada. Linha de fundo.
9: É, ficaram pedindo o pênalti, mas não foi. O Cerqueira estava com o braço colado no corpo, bateu nele, saiu pela linha de fundo, escanteio para a equipe do Gama.
3: Teve cartão amarelo para quem ali? Ou não?
9: Não.
3: Ah, ele tá apontando que o escanteio é lá do outro lado.
9: Exatamente.
3: E o jogador do Gama. Não tem pressa.
7: É, e o Maurício, 23, no lugar do Gabriel Justino, né? Felipe... Já era pra ter trocado
9: Felipe Fraga,
7: né? Felipe Fraga.
9: Felipe Fraga é meia também, né? Aí vai pro jogo, o Justino também sai sentindo.
3: Felipe com a 23 no lugar do Justino, Gabriel Justino, né?
9: Exato.
3: Prepara-se para fazer a cobrança do escanteio. William, de novo, um século para fazer a cobrança desse escanteio. É lá pelo setor direito. Vem escanteio, vem bola na área do misto. William levantou no primeiro pau. Tira a defensiva com o Jenison. Toca a bola para a linha de lado. É arremesso lateral para o Gama. Não aparece ninguém para fazer a cobrança. Ou o César Augusto, eu tenho a impressão que o Gama cansou ou está fazendo o tempo passar?
7: Eu acho que as duas coisas, viu? Eu acho que as duas coisas. Agora o técnico Isotônio, eu acho que está perdendo uma grande oportunidade de fazer a entrada do o Maurício, né? Tira o Jenison, não está fazendo nada ali, ele não está segurando a zaga. Entendeu? E ele é um jogador mais rápido ali para os toques de bola, já que o Misto está com um volume de jogo bom ali pelo meio, né? Com as jogadas trançadas, embrasadas ali, bem trabalhadas, ele não é esse jogador aí. E as bolas que o Misto precisou dele no choque com o zagueiro, todas ele perdeu. E as bolas que vinham para ele de domínio também tem uma dificuldade danada, né? Agora, eu faço um adendo aqui. O esquerdinha melhorou muito nesta segunda etapa, em razão das entradas aí desses meninos que entraram no meio campo.
3: A equipe do Gama tenta chegar aqui pelo setor esquerdo, 35 do segundo tempo, bola tocada para o Flávio, vem contra-ataque, vem Flávio, vem Misto, abriu aqui na direita para o esquerdinha, dominou, vai para o cruzamento, recolheu, levantou na área para o Jenison, tira a defensiva com o Darlan, a sobra de bola é do Felipe Fraga, abriu na esquerda, vem o Luigi para lá, para cá, bateu para o Jenison, não acha, a sobra de bola é do esquerdinha, aqui na esquerda, vai esquerdinha para o cruzamento, perdeu tempo, tocou para o Joazi. Joazi, linha de fundo, capricha, Joazi cobrou na entrada da área, dominou, a sobra de bola é do Lordello, vai pro gol, fraquinho demais, Lordello.
9: Ah, pegou muito mal na bola, né, o Lordello, ela saiu direto pela linha de fundo, sem perigo nenhum para o goleiro Renan, que tá lá, tomando uma aguinha, aproveitando o lance, para poder bater o tiro de meta.
3: Diga, Jennifer.
8: O que eu sinto com a entrada do Flávio, esquerdinha, para jogar, ele precisa de alguém que se aproxime, para ele fazer esse toque rápido e passar. E o Flávio faz isso com o esquerdinha, então a gente ganha nessa criação aí com os dois dentro de campo. 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
3: O Jenison tá pregado, ele não conseguiu tirar os pés do chão para fazer o cabeceio. Robson levanta, Jenison foi lá, brigou, colocou na frente, tocou pro Flávio em velocidade no meio da zaga, vem na recuperação, recua a bola, vai pro gol, não tem goleiro, tira a defensiva com o Darlan, aí não dá, enfiada de bola na direita pro Felipe, e correu demais a bola, ô Dionísio Dinarte.
9: Ah, muito forte, né, levantamento, perdeu a oportunidade o time do Misto, caiu o jogador do Gama, já pediu substituição e perdeu a oportunidade também a equipe do Gama aí no contra-ataque, né?
3: Agora não tinha goleiro, era só colocar por elevação, Dionísio Dinarte.
9: É, caiu na perna direita ali do Rael, né? E aí já viu, né? Quem é canhoto, perna direita só pro apoio.
3: Aquele jogador do Gama que caiu lá pediu substituição.
9: Exatamente.
8: O que eu sinto falta no Flávio, o Flávio ele não consegue manter o corpo, né? O jogador dos outros times, em outros jogos que a gente acompanhou aqui, no corpo ele perde, ele precisa dar essa encorpada, porque ele tem o drible, ele tem a habilidade, mas toda vez que vai no corpo dele, ele fica, ele não consegue. Mas é um absurdo o que os jogadores do Gama fazem na partida e o árbitro não toma uma atitude. Isso precisa acabar. O Gama não jogou o segundo tempo, após o Misto ter feito um 2-1, né? O Misto ter feito o gol dele, não houve mais jogo. O Gama simplesmente segura a partida com caídas, com machucados, com bater escanteio. Não tem jogo.
3: Como que é o número desse que vai entrar aí, o carequinha?
9: Esse aí é o Toninho Paraíba, 92.
3: 92, Toninho. Toninho.
9: Isso.
3: Toninho, 92, tá saindo lá.
9: O Michel, né?
3: Michel com a 2, o lateral. Ele que acabou salvando ali o gol de empate que seria do Misto. Prepara-se para fazer a reposição de bola. A equipe do misto. Arremesso lateral lá pelo setor esquerdo. Chegamos a 38. 38 minutos jogados nesse segundo tempo. O misto está perdendo o jogo. Misto tem um, Gama tem dois. 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Juazi fez o corte. A bola vai sobrar lá na esquerda. Mordelo. Robson toca. Bola para o campo de ataque. Caiu Flávio. Não achou nada. A bola vai ficar com o Gama. Tenta colocar no chão lá. A bola fica então com o Robson, trouxe pelo meio, vem a equipe do misto, pode ser um bom contra-ataque, se atrapalha, caiu, é falta, arbitragem não marca, deu vantagem, a bola fica com a esquerdinha. Rael caiu, sofreu a falta, arbitragem deu a lei da vantagem, bola tocada ali no meio para o Lordelo, Lordelo abriu na esquerda para o Rael, Rael coloca na frente, procura espaço para o cruzamento, linha de fundo lá pelo setor esquerdo, parou, trouxe pelo meio, chegou a marcação, ele começa tudo de novo, ali no meio, a equipe do misto tenta chegar, a bola tocada ali atrás para o Felipe, Felipe trouxe de novo, tocou para o esquerdinha, de novo aqui na meia direita, esquerdinha, abriu aqui para o Juazi, na ponta direita, Juazi levantou na área, para quem? Tira a defensiva, sobra de bola, é do misto, caiu, não achou nada, a arbitragem manda seguir, lá pelo setor direito, Toninho, Paraíba, tenta armar contra-ataque, vem a marcação, Toninho caiu, vem contra-ataque, tá valendo tudo isso, fica caído o jogador do Gama, a arbitragem não marca, deu vantagem de novo, vem o misto. O misto não tem nada a ver com isso. Gemison não conseguiu a tabela. Vai ter que colocar. Agora, a arbitragem só para o jogo se o jogador tiver desacordado, Dionísio de
9: Olha, o árbitro é muito ruim, hein? Pelo amor de Deus. O menino sofreu ali, o Toninho Paraíba sofreu a falta, ele não deu. Tá caído, faz horas pedindo atendimento e ele manda lá seguir. Quer dizer, muito, muito ruim.
3: Eu comecei a apontar essa deficiência do árbitro no momento em que o jogador ali, que houve o choque de cabeça e ele deixou seguir,
9: César. O Felipe, né?
7: Ele é muito fraco, ele é sem experiência, é um árbitro, acho que é um árbitro novo, assim, entendeu? Ele dá vantagem quando é para dar o cartão amarelo, não existe vantagem nisso aí. E as vantagens, não é vantagem em direção ao gol, vantagem em lateral, não, tem, não existe isso aí, é para o cartão, para aplicar o cartão e pronto, acabou. Mas tá aí, o misto, eu acho que nessa altura do campeonato, do tempo do jogo, o misto já mereceria estar contento do empate, viu? Se não fosse o Gênesis que está jogando a favor do Gama, se deu, o misto já teria empatado esse jogo.
3: Na verdade, o Gênesis está em campo naquela tentativa de jogar uma bola na área e ele empatar.
8: Para mim, ele parece, sinceramente, um muro. A bola só respinga nele, ele não consegue
3: volta,
8: dominar, né? Para tocar de volta. Isso. Mas o que mais me espanta na arbitragem é a arbitragem não ter os mesmos critérios. Pro Grama é um critério e pro misto é outro critério.
3: Bola enfiada pro Gênison, saiu, o goleiro Renan fica com ela, 41, o tempo passa, 41 minutos, segundo tempo, o misto não consegue o gol de empate, pelo menos vem, fez o corte, Rael toca a bola pra linha de lado, é arremesso lateral pra equipe do Gama, lá pelo setor direito, já tá de volta o Paraíba, Toninho Paraíba já tá de volta no gramado, cobrou arremesso lateral ali no meio pro David Lucas volta de novo, a jogada mais atrás ali para o Darlan, troca passes a equipe do Gama, Gênison chegou pra pressionar, abriu lá na direita, busca a jogada, William trouxe pelo meio em velocidade, arranca ali no meio, Davi Lucas, é falta!
7: É amarelo também.
9: É, exatamente, né? Mas aí ele...
7: É pra cartão amarelo também, né, Dinagre?
9: Ah, com certeza, porque partiu em direção ao gol, né?
7: O árbitro é fraco.
9: É muito fraquinho ele, né? E aí ele acabou dando a falta lá atrás, pertence à equipe do Gama.
3: É falta pro Gama, é de longe, mas nessa altura do campeonato já já vem mais dois jogadores verde e branco. Prepara-se para fazer a cobrança ali, o jogador que é o William. O William prepara, ele, né, prepara-se para fazer a cobrança. Parece que vai ter alteração antes da cobrança da falta. As alterações, não.
9: Henrique Almeida, 19.
3: Ah, ele?
9: Ele.
3: Meu Deus, Henrique.
9: E o De Paula, 41.
3: 41 De Paula. Prepara-se para fazer a cobrança da falta. Tocou curtinho, não colocou na área. Troca passes a equipe do Gama lá pelo setor direito com Moisés. Moisés recebeu, fez o giro, abriu pro Paraíba lá no campo, no setor direito, campo de ataque, tocou no meio, vem buscar a jogada. Wellington fez o giro. O misto chega por lá brigando, bola tocada ali no meio, Paraíba não dividiu, a bola vai ficar então no meio pro Wellington. Clayton domina, vem a equipe do Gama lá pelo setor esquerdo, tocou no meio, a bola enfiada aqui na esquerda, recebeu Lucas, vai pro gol, Glaicon! Perna esquerda no risco da grande área, a bola ia no cantinho, Glaicon, espalmou linha de fundo.
9: A grande defesa do goleiro Glaicon, né? Deu um tapa na bola e aí o glorioso camiseta de número 10 aqui, saindo 10 e 11 na equipe do Gama. E já entraram aí os dois substitutos. Aliás, desculpe, o número 7, né? O
3: Ramon foi embora?
9: Ramon foi embora, autor de um dos gols.
3: Prepara-se para fazer a cobrança da falta aí, do escanteio, a equipe do brasileiro do Gama lá pelo setor.
9: William,
3: vem o William, levantamento na área, desvio de cabeça, vai sobrar para o Moisés, colocou na área de novo, tira de qualquer maneira Lordelo, a sobra de bola é do Lucas, Lucas coloca lá na ponta direita, não tem ninguém de verde, bola tocada para o alto, vem, briga por ela, briga por ela do jogador que era o Felipe, caiu, é falta.
9: É a verdadeira cama de gato, até hoje eu não sei porque que chama cama de gato, né? Mas foi feita a cama de gato em cima do Cerqueira.
7: Você vê a qualidade da equipe do Gama, né? Se dá o luxo de no finalzinho entrar com Henrique Almeida, né?
3: Jogador badalado.
7: E o misto tá.

0: Programa 45 minutos, subiu aí Dionísio Dinarte.
1: Mais 7, vamos a 52. Eu não sei se a sua opinião é a mesma minha, ô César, mas o Misto no segundo tempo fez uma grande partida, né?
0: O Dinarte falou que o Misto fez uma grande partida. Eu não sei se é a sua opinião.
2: Não, no segundo tempo foi uma outra equipe, totalmente diferente. Não, a qualidade técnica do Misto a gente já sabe que é limitada. Isso é comparação com a equipe do Gama. Porém, houve muita vontade. Então é aquela história, né? Ficou 11 contra 11, mas 11 com vontade do Misto contra 11 de qualidade da equipe do Gama. E a vontade do Misto prevaleceu nessa segunda etapa, embora o Misto não empatou até agora, mas já mereceria o tento de empate, viu? Se jogar dessa maneira, o Misto qualquer equipe vai ter dificuldade de vencer a equipe do Alvinegro, se é entrar com essa postura da segunda etapa.
0: 46, vamos a 52, 46, 46 minutos, segundo tempo, estamos nos acréscimos. Robson de cabeça, briga por ela ali, o Lordello toca, a bola sobra de novo para a equipe do Gama, lá pelo setor direito, colocou no chão, fez o giro, vai para a linha de fundo, Paraíba tenta espaço para fazer o cruzamento, se livrou do seu marcador, trouxe pelo meio, entrada da área, olha o Gama chegando, tira parcialmente defensiva, vai sobrar para o Esquerdinha entrega a bola de graça para a equipe do Gama, aqui no setor de defesa, bola recuada, fica aqui aos domínios do Wellington. O Wellington toca para o Moisés, Moisés abriu para o Paraíba lá no setor direito, veio atropelando e conseguiu roubar a bola. Contra-ataque do Misto, é 3 contra 3, trouxe pelo meio Luigi, enfiada de bola pro Gênison, não deu.
1: Ah, mas esse Luigi não é aquele que chegou até na equipe do Corinthians, né? Caiu muito de produção. Do estadual pra cá, ele já não foi aquele mesmo Luigi. Perdeu mais uma oportunidade, o Misto.
0: E vem a equipe do Brasiliense com Moisés. Recua a bola aqui no campo de defesa. A bola vai ficar com o Darlan. Era o Wellington, abriu lá no setor direito. Agora sim, o Darlan que domina. Pode falar, Jennifer Figueroa.
3: Temos mensagem do ouvinte passando por aqui. Wender Emerson da Silva Andrade. Misto, Deiuse do Jango. Ele quer ganhar Deiuse. Temos também aqui a Késia. Eu quero ir no Deiuse do Jango. Késia da Silva, bairro Santa Helena, Cuiabá.
0: Henrique Almeida na trave. A sobra de bola ainda é do Gama, aqui no setor esquerdo, bola tocada pro Lucas, vai levantar a bola na área, levantou, tira defensiva, sobra de bola de novo do Gama, tenta tirar de qualquer maneira, a arbitragem viu e parou.
1: É, parou o lance e, rapaz, o Flávio 10 do Misto, ele deu um coice no jogador do Gama, você entendeu? O árbitro só sinalizou que tudo normal e agora peitou de novo e a confusão tá feita ali dentro de campo. Bicho tá pegando. A culpa da arbitragem, né?
0: Arbitragem fraca. Acontece esse tipo de coisa. Ninguém agrediu ninguém, pelo menos eu tava olhando, porque a Jennifer tava aqui com o texto pra ler. Eu pelo menos não vi.
1: Quando o Flávio caiu no primeiro lance, ele caiu e já meteu o pé no peito do jogador do Gama. Ficou barato pra ele. Aí ele olhou e mandou, falou que nada aconteceu. Aí o Flávio saiu correndo no segundo lance, ele peitou um outro jogador do Gama.
0: Cartão amarelo pro 6 do Gama. É o Lucas.
1: Lucas, né? Cartão amarelo pro Lucas e cartão amarelo para o Flávio 10 do Alvinegro.
0: Que trocaram chutes e pontapés no chão, né?
1: Exatamente.
0: E esse cara que tá caído ali, o que houve com ele?
1: Nada.
0: Nada, né? Por que isso?
2: Tempo passar. Gastar tempo.
0: É, mas o
2: só pra gastar tempo.
0: Eu falei do Henrique Almeida, você viu o chute que ele deu ali?
2: Ah, o cara tem talento, que é talento, é categoria. Você viu os jogadores que entraram na equipe do Gama? São jogadores habilidosíssimos, jogadores que sabem jogar. Então, você dá uma reparada no plantel. Dá uma olhada no plantel da equipe do Gama, os jogadores, o custo de um plantel desse aí, o custo do plantel do Misto.
0: Jogador do Gama entrou em campo. A arbitragem vai ter que fazer alguma coisa ali. Nada, né?
2: Ele é muito fraco. O árbitro é muito fraco. Isso aí é problema, é a CBF, né?
1: É, exatamente, né? A culpa não é dele. A culpa é da CBF que escala um cidadão desse aí, né? E o quarto árbitro aqui, o Rafael Odir, também não ajuda, né?
2: E cá pra nós, viu, Dinarte? Cá pra nós, o Misto também precisaria de ter um capitão da equipe mais duro pra ir em cima da arbitragem.
0: Levantamento aqui no ataque, subiu Flávio, não acha nada. Lordello, melhor dizendo, Robson, coloca de novo a bola no campo de ataque. Caiu lá o Luigi, não houve nada. Vem, brigou

0: por ela, o jogador que era o Maurício. A sobra de bola é do Gama.
1: Ah, tocou na mão, pertence à equipe do Misto, a falta. E o time do Gama é muito, como o César disse, né?
0: Olha, mas, gente, que palhaçada.
2: O cara faz e acontece com a arbitragem aí.
1: Meu Jesus.
0: Não adianta, tomou conta, o Gama tomou conta do jogo. A arbitragem, não vai ter mais jogo, infelizmente. Que coisa. 50 minutos. 50 minutos.
2: Você imagina só, se a arbitragem está fazendo isso aqui no nosso estado, na casa do Misto, você imagina lá em Brasília.
1: Ah, um abraço.
0: Não vai ter mais jogo. Ele pode dar 20 minutos aí que o Gama não quer mais jogo. O Gama quer levar esse resultado, né?
3: E a equipe do Gama faz o que quer, do jeito que quer. E ele não dá cartão amarelo, vermelho, não dá nada.
0: Prepara-se para fazer a cobrança da falta, Flávio, para a equipe do Misto. Ele deu mais acréscimos, por enquanto vamos a 52. Falta um minuto e meio, então. Falta um minuto. Prepara-se, levantamento de bola na área. Quem sobe, desvio de cabeça, escanteio.
1: É, escanteio para a equipe do Misto. Subiu o Wellington, meteu pela linha de fundo, escanteio. É o Misto pressionando até o último minuto.
0: Chegou
1: o
0: recado de mais acréscimos aqui, pelo jeito. Mais um. Prepara-se para. Mais um só. Prepara-se para fazer a cobrança, Flávio. Quem sabe agora empatar o jogo. Flávio capricha, perna direita na bola no meio. Desvio, a bola para nas mãos do goleiro Renan.
1: É, muito fechado, saiu bem o Renan, praticou a defesa. 2-1 chegando ao finalzinho desse grande, bom jogo, diga-se de passagem. Se não fosse a arbitragem, né?
0: É, Jennifer Figueroa.
3: Mandar uma mensagem quando eles brigam ali, né? Boa noite, equipe de ouro. Está sendo difícil acreditar no Misto desde o início do campeonato. Só nos resta acreditar num milagre desse time para passar pelo Gama. Valdenil Gonçalves, Coab Primavera, Várzea Grande.
0: Houve um desentendimento, uma troca de gentilezas entre o Jenison, que é um jogador experiente, e o goleiro Renan. Apenas aquela catimba para ganhar tempo. Vai subir a placa novamente aí, Dinarte. Mais um.
1: Mais um.
0: Mais um. É o último minuto, 52 agora. Levantamento aqui, proteção, a bola foi para a linha de lado. Arremesso lateral para a equipe do Misto no campo de defesa. 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Arremesso lateral, tem pressa. É o último minuto, 52:30. Falta 30 segundos para chegar ao que o árbitro quer. Tocou pro Flávio pro Juazi. Juazi recebeu no meio de dois, caiu. A arbitragem vai dar falta.
1: É, dá falta. Aí o banco inteiro do Misto invadiu o gramado. Olha, que situação, né? Que final de jogo. O Misto tá na dele, tá na briga, tá no desespero, né?
0: Olha o gol de empate no último lance. Prepara-se para fazer a cobrança da falta, Flávio. Vai levantar bola na área. Jenison está desesperado. Tem que cobrar. A arbitragem vai utilizar apenas um jogador na formação da barreira. Apenas um jogador na formação da barreira, que é o William. Prepara-se. Capricha, Flávio. É o último lance do jogo. Chegamos a 53. Ele vai lá lentamente, a arbitragem lá para autorizar a cobrança. Jenison está lá trocando empurrões com o Paraíba. Autorizado. Vai para o levantamento, Flávio. Levantamento no segundo pau. Saiu o goleiro. Tira parcialmente, vai Rael, vai pro gol, pra fora.
1: Perdeu a oportunidade o Rael, hein? Pegou ali de fora da área, pegou muito embaixo, ela subiu demais, saiu do estádio. 2-1, vai terminar o jogo.
0: Apita o árbitro, aponta o centro do gramado. Termina o jogo aqui no estádio Presidente Dutra. O Gama veio a Cuiabá e venceu o jogo pelo placar de 2-1.
1: É, e a confusão continua. Confusão continua ali no meio de campo. Um empurra.
0: É o Robson com aquele moreninho ali, ó.
1: Exato. O negócio ficou realmente feio. A arbitragem muito ruim.
0: O Robson tá indo embora, na boa, na dele. Os jogadores do Gama querem.
1: É o Darlan, número 3.
0: É, o Robson já saiu até do campo, tá aqui, ó, no banco, tranquilo. E o jogador do Gama quer alguma coisa. É impressionante, né? A gente tem que ter cabeça também. O jogo termina, agora o Gênesis vem ali, conversa com o Moisés também. Conversa, né? Tenta tirar os jogadores ali. E quem que entrou ali agora? É segurança esse pessoal? É do Gama, né?
1: Esse é da comissão técnica da equipe do Gama, né? Que estavam lá na arquibancada junto com a torcida do Gama.
0: Ah, tá. O pessoal chegou ali rápido, seu Uai. Vieram para fazer o quê? Vieram para tentar tirar o pessoal dali, tudo bem, né? Bom, parece que tá tudo tranquilo já. A polícia tá protegendo quem mais causou todo esse tumulto lá, né? César Augusto, enquanto Dionísio Dinarte busca alguma informação por lá.
2: Rapaz, o Misto faz uma boa partida na segunda etapa, mas perdeu o jogo pelo que apresentou na primeira etapa, não apresentou praticamente nada, demonstrou falhas no sistema defensivo, falhas que já vêm ocorrendo há muito tempo. E a grande verdade é o seguinte: a equipe do Gama é uma equipe muito boa, padrão de jogo bem definido, bons jogadores, elenco bom, não são só os 11, o elenco do Gama é muito bom, uma equipe muito consciente e que vem de resultados sucessivos ótimos, né? E a equipe do Misto tem que melhorar, vem sendo melhorando, é sempre aposta. Enfim, no segundo tempo, os que entraram no Misto entraram com garra, o que a torcida realmente quer. Se o Misto não tem qualidade técnica, pelo menos força, raça, o Misto teria que demonstrar. E foi o que demonstrou. Eu anotei aqui alguns jogadores que me impressionou muito na equipe do Misto, especialmente quando entraram na segunda etapa. O Joazi, o Flávio, e dos dois jogadores que jogaram do início ao final, o Rael fez uma grande partida lá pelo setor da esquerda, e o Robson, jogando de volante, jogando de zagueiro, jogador excepcional. O Rael e o Robson fez os dois tempos impecáveis. A grande decepção para mim, Gênison e o Gabriel Justino. Grande decepção. O Luíde também entrou muito mal. Das substituições feitas pelo técnico Isotom na segunda etapa, o Luíde foi também um jogador que destoou dos demais. E não é de agora, viu? Jogou muito mal. A nota dissonante da partida, do espetáculo em si, foi do senhor Márcio dos Santos Oliveira, árbitro alagoano, que veio apitar esse jogo. Sem pulso nenhum, sem qualidade nenhuma, fez o que os jogadores do Gama fizeram, o que queriam aqui dentro do próprio estádio do Misto e próprio da Toca do Tigre. Você imagina o que, que a CBF vai aprontar em colocar mais um árbitro? Não estou prevendo, mas pode ocorrer coisa pior lá na cidade de Brasília. Agora, o detalhe é o seguinte: 2-1, o jogo continua em aberto. Viu? O Misto pode perfeitamente vencer por 2-1. O Misto não é uma equipe, não demonstrou essa equipe do Gama, na prática, ser uma equipe incisiva que faça gol. Falta o Misto fazer realmente os gols que apareceram.
0: Vai, diga aí, Dinarte. Vai, Dinarte.
1: Estou aqui ao lado do Flávio, fez um golaço. Tá tudo perdido ou leva para Brasília aí a esperança do time ainda conseguir um resultado lá, Flávio?
4: Claro, sem dúvida, sem esperança, a gente vai para lá buscar a vitória. Assim como eles ganharam aqui, a gente é capaz de ganhar lá, não tem dúvida disso. O jogo é a decisão de mata-mata, então não tem nenhum preferido e vamos para cima.
1: Tá certo, aí o Flávio, autor de um golaço da equipe do Misto. E com o Flávio eu vou encerrando a minha participação aqui.
0: Obrigado, Dionísio Dinarte, Jennifer Figueroa.
3: Para mim, outro destaque da partida também foi Glaicon. Acho que ele fez duas defesas ali que poderiam ter aumentado o placar aí pro Gama. Graças a Deus, ele defendeu aí e deixou o Misto ainda vivo nessa disputa. O Misto que foi outro Misto no segundo tempo. Parabéns pelo esforço. Quando a gente não tem uma equipe técnica para ir de frente contra o time, a gente tem que vencer na garra e na força de vontade. E foi isso que o Misto mostrou no segundo tempo, nos alimentando aí uma expectativa de, quem sabe, uma próxima classificação. Tem uma aqui, o nosso ganhador da noite, que vai ganhar um Deuse no Pesque Pague Jango, que é o Vadenil Gonçalves, da Coab Primavera, em Várzea Grande. Eu também vou ficando por aqui, agradeço aí a todos os ouvintes e a equipe de ouro nesta tarde e noite aí de sábado.
0: Você também vai desfrutar do Deuse do Jango?
3: sempre.
0: Fim de papo aqui no Presidente Dutra. Obrigado pelo carinho da sua audiência, sua participação em mais uma jornada esportiva da equipe de ouro da cultura. Trabalharam nessa jornada esportiva reportagens Dionísio Dinarte, comentários César Augusto e Jennifer Figueroa, trabalhos técnicos Marcos Luiz, coordenação de esportes Oliveira Júnior, coordenação artística Lennon Franz, direção geral Dorileu Leal. Em nome de toda a equipe de esportes, a equipe de ouro da cultura, Adelmo Alves deseja a todos uma ótima noite de sábado, um excelente fim de semana e uma semana produtiva.
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Esse é o Cultura Pop até meia-noite, juntos com o melhor do Flashback em 90.7. A direção geral do Dorileu Leal, artística é do Lennon Francis, a programação é do Beto Silva e a produção do nosso programa é do DJ Marcos Luiz. E a gente começa com Eraser, A Little Respect.

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2: Essa é a rádio que destrava sua memória afetiva o tempo todo. Finalizamos esse bloco com Tears for Fears e eu vou para um rápido intervalo. Volto com muito mais e vamos com essa maravilhosa depois do intervalo, né? Tem a Cyndi Lauper. Sai daí não.
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1: 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Uma noite linda de sábado para você que está aqui junto com a gente na Cultura FM 90.7, curtindo Cultura Pop. Eu sou o Carlos Matos. Me dá uma moral, me segue aí no Insta, @ Carlos Matos Oficial, Matos com dois T's. 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E a gente segue aqui, agora tem Girls Just Want to Have Fun, Cyndi Lauper.